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2: O Guilherme
3: e quem, Lulinha?
4: É, meu filho.
2: Obrigado, meu irmão.
3: Aqui no Goiás.
2: Simbora. Vamos lá.

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1: 9:55.
2: 16 graus. 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
8: 2 minutos faltando para as 10. Boa noite.

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2: 16 graus.
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0: pra quê? Fala pra mim, vai.
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3: Na programação agora, faltando 20 minutos para as 11 horas da noite. Boa noite para você.

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3: 11 e 6, 15 graus.

0: 23 horas e 7, gente. Na melhor do seu rádio, Jean Martinazzo te faz companhia com muito som pra você.
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2: Luan Santana e Léo Foguete. Luan City Festival,

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2: Na melhor programação do rádio, com muita música boa e, claro, informação, notícia em tempo real, atualizando para você. 23:15

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2: Na sala do VFM até a meia-noite tem muita música boa pra você aqui na programação 23h37.

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2: 11:47.
3: 15 graus.
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1: Meia-noite.
2: 15 graus.
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1: Meia-noite e 32.
2: 15 graus.
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1: Uma e dois.
2: 14 graus.
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1: Então você gosta de rua, né? Tá bom.

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1: 1:57.
2: 14 graus.

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1: 2:27.
2: 14 graus.
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4: Olá, chegou a hora de atravessar o túnel do tempo para ouvir os sucessos eternos da música popular brasileira. Está começando o Rádio Vitrola, comigo, Ronaldo Martins, e com Pedro Pincer. Tudo bem, Pedro?
5: Tudo bem, Ronaldo, e você?
4: Tudo bem, vamos começar com Roupa Nova?
5: Vambora, é com a gente mesmo. Roupa Nova aqui tem entrada VIP.
4: Semana passada a gente falou do Carlos Collor.
5: Falamos.
4: Falamos que um grande compositor, ouvimos música dele, falamos que ele compôs com o Roberto, compôs também com Roupa Nova, cara.
5: Então, são nomes que a gente tem que incensar aqui, né? A gente, como eu sempre falo, os compositores têm que ser citados, né?
4: E essa música é uma parceria dele com o Kleberson, que é um dos tecladistas, e com o Serginho.
5: Que são integrantes da banda, né?
4: Que são integrantes da banda. Isso. E ela narra a experiência do primeiro amor, a transição da fantasia para um sentimento autêntico, coisa bonita. E é aquele estilinho Roupa Nova mais romântico, né?
5: Então, vamos embora, vamos ouvir.
4: Vamos ouvir Tímida com Roupa Nova.

0: Essa foi Marisa Monte, a música Depois, que é com os Tribalistas.
1: Sim. Arnaldo Antunes e Carlinhos Brown, né?
0: Composição deles. Tem muita gente que diz que essa música é uma resposta à música resposta.
1: Ah, é? Eu não sabia dessa teoria, não.
0: Tem essa teoria, porque dizem que a música resposta do...
1: Do Nando Reis e do Samuel Rosa, sim.
0: É quando terminou o relacionamento com a Marisa Monte.
1: Isso.
0: E aí, aqui, a música Depois seria uma resposta...
1: É mesmo? Essa, pra mim, é
0: novidade.
1: Essa
0: teoria existe. E por causa dessa teoria, perguntaram um dia pra Marisa Monte, eu vi o vídeo dela falando assim, olha, as pessoas tendem a achar que tudo que você coloca na música tem a ver com uma história específica, um sentimento específico, uma relação específica. Não, a música ela é inspirada por aquilo que nós somos. Então, tudo que nós sentimos em todo momento é a nossa potência criadora.
1: Uhum. Então, não necessariamente tem uma razão específica, né?
0: Eu acho que ela até deixou meio subentendido. Pode até ter alguma uma coisinha. Mas a música não é isso, né? A música é muito mais que isso. Eu só sei que ela é linda, né?
1: Belíssima.
0: Você sabe uma outra que é linda? Cara, isso marcou minha adolescência. E assim, uma coisa de outro mundo, Caçador de Mim.
1: Ah, linda música. Belíssima
0: Caçador
1: canção.
0: Caçador,
1: né?
0: De Mim. É, que o Milton arrebentou com ela e muita gente acha que ela é do Milton.
1: Pois é, não é, né? É o Magrão, Sérgio Magrão, com o Luiz Carlos Sá, da banda, da dupla...
0: O Magrão do 14 Bis.
1: Isso, e
0: o Sá
1: Rodrigues e Guarabira, exato.
0: E eu já vi o Magrão falando, cara, assim, uma das minhas maiores frustrações é que essa música estourou com o Milton e não com a gente.
1: Sim.
0: Porque o 14 Bis gravou depois.
1: Sim, é uma canção muito bonita, né?
0: E foi inspirada num livro muito famoso.
1: Sim, que é O Apanhador no Campo de Centeio.
0: Do Salinger. Que é um livro, assim, que eu tenho, que eu li. É um hit ali daquela geração beatnik americana. Mas a gente vai ouvir na versão definitiva do Milton Nascimento. Caçador de Mim, Milton Nascimento.

0: Essa foi Débora Blando, a música Maçã. Conta aí pros nossos ouvintes de quem que é essa música.
1: Raul Seixas. Raul Seixas, Paulo Coelho e Marcelo Motta, né?
0: Gente, mas não sabe. E o Raul gravou.
1: Voltando com gravar. É, exatamente. A versão clássica é do Raul Seixas. A gravada em 1975, né? É. Mas ouvimos a Débora Blando.
0: Que gravou em 93.
1: E você sabe que essa música foi a abertura da novela Corpo Dourado.
0: Com a Débora Blando.
1: Com a Débora Blando.
0: Com a Débora Blando. É. Muito legal. Coisas de Raul Seixas. Com Débora Blando, encerramos esse bloco. Voltamos daqui a pouquinho.
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2: 2:45.
4: 14 graus.
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0: Estamos de volta com Rádio Vitrola e a gente vai agora num ritmo de rock and roll. Vamos fazer um bloco aqui com duas canções do nosso rock and roll. A primeira delas, do Engenheiros do Havaí, a música Infinita Highway, que é de 87.
1: 87, do disco A Revolta dos Dandies, né? Que foi a época que o Engenheiros do Havaí saiu do nicho sulista ali e começou a ser conhecido
0: nacionalmente.
1: Né?
0: Graças, entre outras, a essa música.
1: Sem dúvida
0: estourou
1: nenhuma.
0: Estourou nacionalmente,
1: sem dúvida alguma,
0: né? Sem dúvida alguma. Vamos ouvir então Engenheiros do Havaí, Infinita Highway.

0: Nós ouvimos Skank, a música Te Ver. De qual álbum que é essa?
1: Calango. Calango, que é um... Que todo mundo, as pessoas acham que é o primeiro disco do Skank, na verdade. Não, quando não tiveram... é. O primeiro é um disco chamado Skank.
0: Que, eu vou te dizer uma coisa. Eu tinha esse CD, na época, ainda... lançado de forma independente.
1: Isso.
0: Porque o Skank lançou de forma independente.
1: Exatamente.
0: E depois eles assinaram o contrato com a Sony e a Sony relançou o mesmo CD.
1: Exatamente, né?
0: Mas como eu sou de Belo Horizonte, o Skank era ali do circuito antes de fazer sucesso nacional, eu tinha o CD.
1: Eles lançaram, inclusive, o Samuel conta essa história. Quem me conhece sabe que eu sou um pouquinho fã do Skank. O Samuel conta essa história: que quando lançaram o álbum Skank, nem eles tinham um aparelho de CD em casa. Mas eles lançaram em CD para poder chamar a atenção do mercado. Pra poder falar, caramba, esses caras estão ligados aí nesse negócio. Estão lançando o negócio em CD. Vamos ouvir direito o que eles estão fazendo.
0: E tinha músicas muito legais.
1: Tinha,
0: né?
1: Tinha.
0: Tinha Indignação, que era uma música...
1: Tinha várias músicas. Várias.
0: Tinha aquele um reggaezinho que eles fizeram do... Uma versão
1: tinha o Baixada News.
0: Uma versão do...
1: Let Me Try Again.
0: Let Me Try Again. Espetacular.
1: Sim, do Paul Anka. Mas o Te Ver é uma das dos hits do álbum Calango, que é o segundo álbum do Skank, e que é um álbum que você tem 11 faixas e deve ter saído dali 7, 8 grandes canções que até hoje permeiam o repertório do Samuel Rosa, né?
0: Que agora
1: saiu da banda.
0: Carreira solo. Muito legal. Bom, vamos para a Verônica Sabino, famosa filha...
1: De Fernando Sabino.
0: De Fernando Sabino, grande escritor. É uma grande voz, sabe? A gente vai ouvir ela cantando uma música do Chico Buarque, cara. Que
1: já é um ato de coragem, né?
0: De coragem, do álbum Francisco, de 87. E é uma música linda, todo o sentimento.
1: Inclusive, o compositor dessa música, junto com o Chico Buarque, é o Cristóvão Bastos.
0: Fez a melodia e Chico
1: que é, que é um cara que é conhecido também por essas melodias muito marcantes, né? Como foi com a Nana Caymmi também, fez várias músicas. Então, nesse caso... É o Chico com ele.
0: E a versão da Verônica é porque ela fez um show interpretando... Muita gente faz isso, né? Fez um show cantando Chico.
1: Sim.
0: Ana Canhas, né? Acho que tem,
1: Ana,
0: né?
1: Canhas foi com Belchior, né?
0: Foi Belchior. Belchior.
1: Isso.
0: E aqui a gente tem ela cantando Chico e ela cantando Todo o Sentimento. Vamos ouvir.
1: Que era o nome do show, inclusive.
0: Todo o Sentimento. Isso. O show que deu origem à série. Vamos ouvir Verônica Sabino, Todo o Sentimento.

0: E esse foi Chico Buarque, né? Já que antes a gente ouviu a Verônica Sabino cantando uma canção do Chico, agora a gente pôs o próprio Chico com a música Valsinha. Eu tenho uma amiga que ama essa música, cara. Essa canção, ela é melodia do Vinícius com letra do Chico. O Chico entregou a melodia, ou melhor, o Vinícius entregou a melodia pro Chico ali em 70, e era uma melodia, assim, em formato de valsa.
1: Exato.
0: E eles tiveram, assim, alguns desentendimentos na hora de fechar a letra, viu?
1: Imagina.
0: Porque o Chico foi fazer a letra, mas o Vinícius, como grande poeta, alguns versos, interferência e tal. Mas saiu essa coisa linda, né? Valsinha, que é um dos grandes sucessos do Chico. Com o Valsinha, encerramos esse bloco. Voltamos daqui a pouquinho.
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0: Voltamos para o último bloco do nosso programa e aqui nós vamos barbarizar, ô Pedro, barbarizar com dois clássicos da música brasileira, sabe? A primeira, uma música eternizada na voz do Cartola, que muita gente acha que é dele, mas é do Candeia.
1: Sim, que é um cara que...
0: A gente falou, acho que no último programa, exato, algumas semanas do Candeia, né?
1: Ele teve ele é paraplégico, né? Morreu paraplégico por conta de um problema com a polícia que ele teve tudo. Mas é uma música muito, muito legal, né? Muito
0: e ele o Candeia compôs em 75 a pedido do jornalista Juarez Barroso. E ela foi gravada em 76 pelo Cartola, que foi o primeiro disco do Cartola.
1: Que demorou
0: como cantor,
1: horrores, né?
0: Como cantor, porque o Cartola já era conhecidíssimo como compositor e nunca tinha gravado.
1: Sim.
0: Ele grava e esse é o primeiro disco dele. Vamos ouvir Preciso Me Encontrar com Cartola.

0: Essa foi Elisete Cardoso, a música Carinhoso, clássico, maravilhoso. Música, a melodia foi feita pelo Puxinguinho em 1916.
1: Isso. Só foi gravada 20 anos depois.
0: A letra foi feita 20 anos depois, em 1936, pelo João de Barro.
1: Sim.
0: E assim, o primeiro a gravar essa música foi o Orlando Silva.
1: Perfeitamente.
0: Essa música depois teve, assim, gravações incríveis. O Nelson Gonçalves cantou, Carinhoso e tantos outros. E aí a gente ouviu a versão da Elisete
1: Cardoso.
0: Que
1: é de 1950, né? Com o conjunto do Jacó do Bandolim e tal.
0: É.
1: E você ouvia a Elisete. A Elisete é um pilar da música brasileira, né? Ninguém é conhecida como divina à toa, né? Uhum. A Elisete, as pessoas chamam a música como Chega de Saudade, que seria o pilar, o início da Bossa Nova, né? Em 1958. A primeira vez, quem cantou primeiro Chega de Saudade foi Elisete Cardoso.
0: Sim.
1: Então é uma figura muito
0: ela
1: importante.
0: Ela está ali nos primórdios da Bossa Nova, né? Muito legal. Bom, da Elisete a gente vai para o Geraldo Vandré numa música que também é mais conhecida com outro cantor, Jair Rodrigues, porque o Jair Rodrigues interpretou essa música no segundo Festival de Música Popular Brasileira em 66, ficou em primeiro lugar, empatado com a banda.
1: Sim.
0: Do Chico Buarque, eu tô falando da música Disparada. Disparada. Que é um espetáculo, né? Música do letra do Geraldo Vandré, melodia do Theo de Barros.
1: Geraldo Vandré e Theo de Barros, né?
0: Linda, linda, linda, linda demais. Eu acho que é o maior sucesso da carreira do Geraldo Vandré, repito. Não na voz dele, mas como
1: Rodrigues, né?
0: Não, digo do Geraldo Vandré como compositor também.
1: Ah, tá.
0: E do Jair Rodrigues como cantor.
1: Sim.
0: Foi o primeiro grande sucesso do Jair Rodrigues. Sim. Mas o Geraldo Vandré também como compositor. Ele tem várias.
1: Sim. Tem pra não dizer que não falei de Flores também. Né?
0: Ela fez muito sucesso, mas por causa da situação, né? Que ele canta no festival, uhum. Tem as vaias lá, o Chico,
1: uhum.
0: Né?
1: Uhum.
0: Mas eu acho que como música, como letra, a minha opinião,
1: sim.
0: Essa aqui é muito mais bonita. Vamos ouvir Disparada com Geraldo Vandré.

0: Você ouviu Louvação numa versão de Jair Rodrigues e Elis Regina. Já que falamos de Jair Rodrigues, sim, trouxe ele com Elis.
1: É uma dupla muito importante, né, para a música brasileira. É, fizeram um programa juntos, que foi o Dois na Bossa. Eram muito amigos, né?
0: E daí surgiu
1: a parceria. Até por isso fizeram o programa, exatamente. Então,
0: a parceria veio de um álbum ao vivo em 65, né? O Dois na Bossa.
1: Isso.
0: E depois teve o programa de televisão.
1: O Fino da Bossa, né?
0: Fino da Bossa era o programa. Muito legal. Você sabe que a gravadora que percebeu essa sintonia entre os dois, né, no programa, e propôs fazer o show que deu origem ao disco.
1: Junto com o Zimbo Trio, né?
0: É, muito legal. Encerramos bem esse programa de hoje. Semana que vem voltamos, hein, Pedro?
1: Obrigado, Ronaldo. A gente volta na semana que vem.
0: Agradecemos também os nossos ouvintes. 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
4: 3 e 22,
5: 14 graus.
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0: a sua terceira idade. Um belo exemplo a todos, inclusive para este humilde apresentador. Já passamos do setentinho aí e queremos mais chão. Então temos de ter certos cuidados. Então esses conselhos eu repassarei daqui a pouco a todos vocês. Certamente estou seguindo muitos deles aí, mas vou relembrá-los a todos. Depois trarei pequenos conselhos que ajudarão na orientação de nossas vidas. Serão máximas que focam na força que devemos ter em nós mesmos. Essa gama de conselhos diz: leve isso para a sua vida. Também nesta edição, os brindarei com versos gauchescos do consagrado poeta gaúcho Chico Fontella, na poesia Sou um Retrato da Pampa. Meu amigo Ganso e eu iremos rodar muitas músicas do nosso repertório a quem nos acompanha. E, como faixa especial, destacarei a obra California Blue, com Rick King na sua guitarra romântica. No momento nobre, estarei recebendo o grupo Tchê Barbaridade, aqui representado pelos colegas Cris Vargas, o cantor ou um dos cantores, e o Valtair Tremea, o conhecido guitarrista Cavalo. 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
0: 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Agora vem a boa música dos Serranos para vocês. Ouviremos primeiramente os solos instrumentais na minha interpretação na gaita, na gravação ao vivo do nosso DVD Conhecendo o Rio Grande do Sul, as milongas La Punhalada e Milonga Oriental. E em seguida, o bugio Abraço Eterno. Vai lá, Ganso!

0: Ouvimos do Pintinho Castelhano, La Punhalada e também Milonga Oriental, obra composta por mim e por Amaro Pérez. Ainda rodamos a vocês, de Dionísio Costa e Rico Basqueira, o Bugio, Abraço Eterno. Teremos um breve intervalo quando ouviram as mensagens dos apoiadores locais e logo estaremos com todos que nos acompanham. Até já, nobres e prestigiados ouvintes.
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0: De volta à agradável companhia de todos vocês, queridos ouvintes, com o programa Encontro com os Serranos. 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
0: 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Aqui no Encontro com os Serranos, as vantagens de ter 70 anos ou mais. Eu nunca trocaria meus amigos surpreendentes, minha vida maravilhosa, minha amada família, por menos cabelo branco ou uma barriga mais lisa. Enquanto fui envelhecendo, tornei-me mais amável para mim e menos crítico de mim mesmo. É, me tornei meu próprio amigo. E não me censuro por comer biscoito extra, ou por não fazer a minha cama, ou pela compra de algo bobo que eu não precisava. Eu tenho o direito de ser um pouco desarrumado, de ser, de certo modo, extravagante. Vi muitos amigos queridos deixarem esse mundo cedo demais, antes de compreenderem a grande liberdade que vem com o envelhecimento. Quem vai me censurar se resolvo ficar lendo ou jogar no computador até as 4 horas da manhã e dormir até o meio-dia? Quem irá me tirar o prazer de ficar na cama ou na frente da televisão o tempo que eu quiser? Eu dançarei ao som daquele sucesso maravilhoso dos anos 70 e 80, e se eu ao mesmo tempo desejar chorar por um amor perdido, eu vou. Choro e pronto. Se eu quiser, vou andar na praia com um short excessivamente esticado sobre o corpo decadente e mergulhar nas ondas com abandono, apesar dos olhares penalizados dos outros lá, os seus jet skis. Eles também vão envelhecer. Eu sou às vezes esquecido, mas não estou nem aí para isso. Procuro minhas próprias satisfações. Eu me recordo de coisas importantes. Claro está que, ao longo dos anos, meu coração foi quebrado. Mas corações partidos são os que nos dão força, compreensão e compaixão. Um coração que nunca sofreu é imaculado e estéril e nunca conhecerá a alegria de ser imperfeito. Sou abençoado por ter vivido o suficiente para ter meus cabelos grisalhos e ter os risos da juventude gravados para sempre em sulcos profundos no meu rosto. Muitos nunca riram, muitos morreram antes de seus cabelos virarem prata. Conforme você envelhece, é mais fácil ser positivo. Você se preocupa menos com o que os outros pensam. Eu não me questiono mais. Eu ganhei o direito de estar um pouco errado diante das evoluções. Assim, para responder sua pergunta, eu gosto de ser velho. Eu gosto da pessoa que me tornei. Não vou viver para sempre, mas enquanto ainda estou aqui, não vou perder tempo lamentando o que poderia ter sido ou me preocupar com o que será. E se me apetecer, vou comer sobremesa todos os dias. Mas isso também não vou fazer, porque aprendi que os doces têm de ser consumidos com critério. Aliás, sempre fiz isso. Quem sabe, também por isso, pelos critérios alimentícios, quase sempre observados em minha vida, tenha chegado à idade avançada em que estou. Vamos em frente, minha gente. Vamos em frente. Assim, pensa um homem que já tem mais de 70 anos, ou uma mulher, evidentemente, né? Uma pessoa que tenha mais de 70 anos e que esteja desfrutando da sua liberdade que a idade trouxe a mais. Nessa liberdade preconizada por esse artigo e que eu posso testemunhar a vocês, porque já passei dessa idade ali referida, que realmente todos nós temos, com esse tempo vivido, uma certa liberdade a mais. Aproveitemo-la! Vamos trazer mais música a vocês que nos privilegiam com a sua audiência. A estampa do Rio Grande do nosso mais recente disco, um chamamê lindíssimo demais. E depois, o shot no Caminho das Tropas. Vai lá, Ganso!

0: rodamos a vocês, queridos ouvintes, do Paulo Garcia, A Estampa do Rio Grande. E de minha autoria, Edson Dutra, e do Maurinho Monteiro, O Shot no Caminho das Tropas. Ambas na interpretação dos Serranos. Breve pausa e logo regressaremos com o programa. Até já, meus ouvintes.
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2: 3:52.
3: 14 graus.
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0: Regressando com o nosso encontro, a agradabilíssima companhia dos nossos fãs e amigos por essa que é a sua rádio favorita, sua rádio do coração. 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
0: Aqui em nosso programa, Encontro com os Serranos, por sua rádio favorita, uma das queridas emissoras, num rol de mais de 280 rádios do Brasil, que abrem esse espaço generoso para nós, eu trago-lhes o texto Leve Isso para a Sua Vida. Ninguém vai fazer por você. O terapeuta pode te guiar, mas é você quem precisa enfrentar seus medos. O livro pode te ensinar, mas é você quem tem que praticar. A oportunidade pode surgir, mas é você quem deve agarrá-la. Todo mundo pode te aconselhar, te motivar, te inspirar, mas, no fim das contas, só você pode dar o primeiro passo. O esforço, a disciplina e a constância são responsabilidades suas. Se quer mudança, comece. Se quer evolução, persista. Se quer uma vida melhor, construa. Seu futuro depende de você. Vamos trazer mais música a quem nos brinda com a sua audiência. Agora é a vez de rodarmos a faixa especial, California Blue, obra composta por Roy Orbison, na interpretação de Rick King e sua guitarra romântica. E depois Canção do Araguaia, obra composta por Luiz Bastos e Reneu Berni, esta na interpretação dos Serranos. Vai lá, Ganso!

Meus amigos, rodamos a todos vocês como faixa especial com Rick King e sua guitarra romântica, California Blue. E depois os Serranos interpretaram Canção do Araguaia. Breve pausa e logo a sequência desta edição. Com respeito, eu peço, permaneçam conosco. É mesmo honroso tê-los na audiência. Até já!

0: De volta com o nosso encontro sob o prestígio da companhia de todos os nossos queridos ouvintes. 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
0: 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De regresso com o programa, agora é a vez de trazermos a poesia anunciada do consagrado, fecundo, inteligente, competente poeta Chico Fontella, aqui do nosso querido Rio Grande do Sul. Um homem que tem uma bagagem extraordinária de versos na alma, na consciência. Um homem que deve ser cantado em versos e prosas na literatura do nosso Rio Grande do Sul. Chico Fontella. Memorizem bem esse nome. Quem ainda não o conhece, procure as obras dele. Nosso fã e amigo, e desde aqui o programa, enviamos uma calorosa saudação a ele, nossa gratidão por termos essa relação estreita, na medida em que, assim que ele vai produzindo as poesias dele, ele me destaca, me enviando a maioria dos trabalhos que faz. E eu, na medida do possível, aqui estou a divulgá-los. Então, meu carinho, meu respeito, minha homenagem a Chico Fontella. E brindo a todos vocês com essa linda poesia dele. Sou um retrato da Pampa, como já foi anunciado. Quem me acompanha o violão, nada mais, nada menos do que o nosso querido colega e amigo, Marcelo Caminha, professor de violão. É a milonga gaúcha tão bonita, milonga pampiana, executada por esse talentoso guitarrista, violonista bajeense, Marcelo Caminha. Sou um retrato da Pampa. Duas moedas pro barqueiro trago sempre na guaiaca e um breve de caburé para me ajudar com as patacas. Uma bainha picaça, misto de couro e alpaca, para combinar com a prata do cabo da minha faca. As botas de Santo Antônio, lá do Juca Sapateiro, o tirador de capincho identifica o campeiro. A bombacha de dois panos marca o índio fronteiro, um lenço bem colorado, maragato e missioneiro. Trago o campo na estampa com carinho e respeito e um coração missioneiro corcoviando no meu peito. Tenho cismas de lonjuras numa alma estradeira, uma sede de distância que não respeita a porteira. Sou leve como a garoa, minha estirpe é guerreira, um mero peão de estância, mas de raça caborteira. O que tenho, fiz no braço, recorrendo mundaréu, Sou um pedaço de campo, desde a espora ao chapéu, crioulo da Vila 13, de poncho, mango e sovel. Sou um retrato da pampa, desde o capim até o céu. Trago o campo na estampa, com carinho e respeito, e um coração missioneiro corcoviando no meu peito. Assim escreveu o poeta Chico Fontella. Trazemos mais músicas a vocês que nos acompanham agora. Vamos rodar Na Levada do Fole e Tô Voltando Pra Casa. Vai lá, Ganso!

Rodamos a vocês do Tonão Pereira e do Jefferson Brás Madruga na levada do Fole. Depois do Jefferson Brás Madruga e do Dionísio Costa, Tô Voltando para Casa. Queridos amigos, depois de ouvirmos as músicas anunciadas, faremos agora um breve intervalo e logo, já adentrando o momento nobre, teremos a participação numa entrevista comigo aqui do Cris Vargas, cantor do grupo Tia Barbaridade, e também do Valtair Tremeia, o Cavalo, guitarrista desse famoso grupo gaúcho. Até já, meus ouvintes!

0: O programa Encontro com Serranos volta à audiência de todos que nos prestigiam com essa amável sintonia. 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
0: Estamos de volta com o programa Encontro com Serranos, que recebe mais uma vez o Grupo Tia Barbaridade. Hoje aqui tendo a agradável companhia e presença do Cris Vargas, conhecido cantor lá de Livramento, que há algum tempo já está cantando e encantando aos fãs do Grupo Tia Barbaridade. E também tenho a alegria de cumprimentar e saudar o Valtair Tremeia, o Cavalo, que é o rei da guitarra.
4: Eita!
0: O homem que tem uma presença marcante no palco, anima os seus fãs e amigos. Que beleza, que alegria tê-los aqui. Cumprimente os ouvintes, por favor. Cris?
4: Saudação aos ouvintes, doutor. Uma alegria estarmos chegando mais uma vez aqui nesse programa maravilhoso para contar um pouquinho da nossa história, para falar das idas e vindas.
0: Sim.
4: E é um prazer sempre quando a gente tem a oportunidade de estar com o senhor aqui nesse programa, né, Cavalo?
5: Saudações aos ouvintes. Uma honra para o Tia Barbaridade ser convidado.
0: Obrigado.
5: Para o nobre colega Edson Dutra, tão famoso acordeonista.
0: Obrigado, querido.
5: E também um homem que é uma legenda da nossa história da cultura da música gaúcha.
4: E referência cantando também, Cavalo. Vamos lembrar disso.
5: Um grande cantor.
0: É, vocês são muito amáveis. Coisa boa convidar os amigos, hein, Ganso? Convidar os amigos para o programa e ficam só elogiando a gente.
4: Que é bom,
5: aí, né? Não é só elogio, é pura verdade.
4: Obrigado. Reflexo. Isso é reflexo de tudo
0: que vocês são muito queridos.
4: Transborda.
0: Uma saudação especial ao Paulinho Bombassaro. Transmitam a ele o meu carinho, o meu respeito. Ele que coordena a administração do Tia Barbaridade. Cris, tu estás há quantos anos especificamente trabalhando com o grupo?
4: 15 anos cantando à frente do Tia Barbaridade.
0: Sim. Tu já tinhas uma, como é que eu vou te dizer assim, uma admiração específica pelo grupo, ou foram te convidar no grupo que tu atuavas anteriormente? Como é que foi o teu ingresso?
4: O grupo que eu já cantava na época, o Balanço do Tia, já era da empresa do Tia Barbaridade.
0: Ah, já era
4: da mesma empresa. Inclusive o Paulinho também já era um administrador do Balanço do Tia. E aí, como a gente vivia muito junto, a gente fazia muitos trabalhos juntos, tocando e cantando, enfim, aquela mesmo escritório,
0: sim,
4: a gente vai criando aquela química, né?
0: Sim.
4: Saudável, aquela coisa boa da gente cultivar, que é a amizade. Eu sempre me dei muito bem com todos os guris, todos, sem exceção. São meus amigos e ídolos, né?
0: Certo.
4: É, do Tchê Barbaridade. E a marca Tchê Barbaridade sempre cativou muito, porque eu sou da fronteira, né?
6: Sim.
4: Conterrâneo do Madruga.
6: Sim.
4: Seu colega lá de Santana do Livramento. E os grandes bailes, ainda na época, ainda hoje, né? Graças Sim. a Deus, mas na época, um dos maiores eventos era Tchê Barbaridade, Serranos, Monarcas, Sim. Garotos Sim. de Ouro. Era o que movimentava
6: Sim.
4: a
6: Sim.
4: fronteira naquela
6: Sim.
4: época.
6: Sim.
4: E o Tchê Barbaridade, com a sua peculiaridade, sempre foi muito diferente
6: certo.
4: No palco. Aquilo sempre me chamou muito.

0: As duas já transmitiram o programa, mas a que iniciou primeiro comigo foi a Rádio Repórter. Continua até hoje. Continua. Depois a Progresso preferiu outra programação no lugar do nosso programa, né? Com todo
1: claro.
0: O respeito, né? Nós agradecemos também a Rádio Progresso, mas a nossa parceira atual e maior, né, por mais tempo, é a Repórter. É.
1: Então tu lembra, né, do Laureano Medeiros, do CTG?
0: Sim.
1: Eu lembro que eu era peão de invernada com 14 anos.
0: Sim.
1: E eu morava perto do Laureano. E o baile do ano era quando ia o Serranos, né? Daquela época que eu lembro. E tinha uma mesa que tinha uns 5 metros de comprimento. Era a atração do baile, era a mesa.
0: E o show do Serranos.
1: Parava, era a época que parava o baile, tinha um show.
0: Isso aí.
1: Era maravilhoso.
0: O baile, todo mundo
1: era
0: sentava.
1: Era um acontecimento. Era
0: fazer
1: um
0: show.
1: Acontecimento.
0: Bom tempo. Falemos especificamente do Tchê. Por onde vocês têm andado, o momento atual do Tchê? Vocês, como é que estão vendo o mercado? Têm atuado bastante? Vocês estão contentes, assim, tem aberto novos mercados? Me fale um pouco aí, Cris e Cavalo.
2: Doutor, o mercado, ele é um mercado...
1: Mutante.
2: O momento que a gente vive é desafiador, né?
0: Sim.
2: Por que desafiador? Porque tem muita coisa nova no mercado. Tem muitos artistas novos e a gente, para nossa alegria, que é um desafio, a gente convive com essas novidades.
0: Sim. Que é um desafio para nós também.
2: Exatamente.
0: É um desafio,
2: exatamente.
0: Nós não paremos.
2: Exato, graças a Deus,
0: né?
2: E a gente, a agenda do Tchê Barbaridade é 18, 20 eventos.
0: Sim,
2: mensal,
0: né?
2: Mensais, isso. E a gente fica muito feliz. Tem momentos que desafia mais, tem momentos que desafia menos. A gente procura não perder a essência, toda a bagagem,
0: sim,
2: toda a história.
0: Sim.
2: Mas a gente também não quer deixar de ser um grupo atual.
0: Certo.
2: Ou acompanhar o que está acontecendo.
0: Certo.
2: Então a gente...
0: Conquistar novos fãs.
2: Exatamente. Porque a gente, se não tiver o fã, o seguidor,
0: claro,
2: o trabalho para, né?
0: Com certeza.
2: A avó, a filha, né, o sobrinho.
0: Aí, isso aí.
2: É obrigado a passar de geração.
1: Sabe,
2: em geração.
1: Que a gente, né, respeita bastante, o Edson deve passar por isso bastante também. A gente respeita aquele fã que começou com a gente lá nos primeiros discos, né?
0: Isso é muito bom.
1: Tô na banda desde o comecinho, né? Então,
0: isso é muito bom.
1: A gente tem um grande respeito porque acompanha toda a trajetória de Barbaridade. Mas hoje, esse povo amado e querido, eles não vão mais nos eventos.
0: Sim,
1: quem
0: claro,
1: vão são até os netos, né? Nem
0: sim,
1: os filhos.
2: Exato.
1: Então a gente... E os netos hoje estão curtindo o quê? Eles estão acompanhando. A internet hoje é uma rede que uniu o mundo todo, né?
0: Sim.
1: Ela é global.
0: Sim.
1: Então não existe mais essa, o povo do interior. Não, eles têm a mesma informação
0: claro,
1: que a cabeça.
2: Exato, eu ia falar agora. Tu colocou muito bem, porque, por exemplo, eu como sou do interior...
0: Sim.
2: Quando a gente esperava sair um CD,
1: ou
2: um disco, uma fita cassete,
0: o
2: que tu fazia? Tu ia ver
1: chegar até o cara.
2: A playlist, tu ia ver ali o que estava no repertório, quem era o compositor, quem era o produtor, e ficava torcendo que tivesse um evento ou alguma coisa.
1: Pra ir
2: ou um Galpão Crioulo passasse eventualmente num domingo ali.
1: Olha, meu irmão, Serranos lá na do Galpão Crioulo.
2: Exatamente, pra gente assistir, tomando um chimarrão e... De repente gravar para que a gente pudesse ver na semana. Ou já estava envolvido com a música, a gente gravava para tentar tirar alguma coisa. Era assim, né?
0: E hoje é tudo.
2: Hoje a internet está aqui na palma da mão.
0: Isso aí. Vamos anunciar duas músicas aos nossos queridos ouvintes. Por favor, Cris.
2: A Bruta vem com a participação do Paulinho Mocelin, Tchê Barbaridade e Paulinho Mocelin. Os compositores são Cleiton Gabriel e Patrick Alves. Fazendo o Nome no Rodeio, vem com a participação do Portal Gaúcho, autoria Maicon Pereira.
3: Vai lá, meu!

rodamos para vocês a música A Bruta e depois mais um sucesso do Tchê, Fazendo Nome no Rodeio. Breve intervalo e logo a sequência dessa agradável entrevista, meus caros ouvintes. Até já!

0: Voltando à agradável companhia dos nossos fãs e amigos com o programa Encontro com os Serranos. 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
0: Regressando com o programa Encontro com os Serranos, aqui pela sua rádio favorita, uma alegria para mim, digo isso novamente, receber os colegas do Tia Barbaridade, nas pessoas do Cris Vargas, cantor, e também do Valtair Tremeia, conhecido guitarrista, compositor e cantor, o Cavalo. Quais são os planos do Tia para 2026, os mais imediatos, assim?
2: Pois então, doutor, nós já estamos com um projeto gravado, DVD, áudio e vídeo, que vem com grandes participações. Os nossos espectadores podem ficar curiosos, porque vai vir mais um grande trabalho na nossa carreira.
0: Pois não. Nomeie os integrantes do Tchê na atualidade. O timaço do
2: Tchê. Vou começar aqui pelo meu colega, esse parceiro, esse meu querido amigo Cavalo, que dispensa comentários. Cavalo, a guitarra do papai, como ele gosta de ser chamado. Também tem o Ronaldo Pitiço, que é da primeira geração da história do Tia Barbaridade. Célio Araújo, nosso baterista. Miguel Ramos, contrabaixo. Thiago Lopes, gaita piana. E William Fagundes, meu parceiro de cantoria.
0: Tá bem, esse é o timaço do Tia Barbaridade.
2: Esse é o time do
0: Tia. Telefone para contratos.
2: Vai falar direto com ele, Paulinho Mombassaro. Número 51999518234. Vou repetir, 51999518234.
0: E as redes que não são de pesca?
2: As redes que não são de pesca, mas da peixe.
0: Isso é peixe bom.
2: A gente precisa que dê os peixes, né?
0: Peixe nosso... sereia.
2: Com certeza. O nosso Instagram, o arroba Tia Barbaridade. O Facebook, Tia Barbaridade Oficial. E o nosso canal do YouTube também. É o Tia Barbaridade Oficial. Ali tá cheio de novidades. Vocês acompanham os nossos lançamentos.
0: Mais música do Tchê para os nossos ouvintes.
2: Vamos lá. Só Sei Te Amar, essa vem com a participação do grupo Sorriso Lindo, que é de composição de Juliano Lucas, Rogério Ferrari e Miguel Correia. E Sábado é o Dia, um clássico da nossa história, do nosso querido e eterno parceiro e ídolo Marcelo Tchê.

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1: Ouvimos com Tchê Barbaridade, Só Sei Te Amar. E na sequência, Sábado o Dia. Meus queridos colegas, depois de termos acionado veementemente o amigo Ganso para que rodasse as músicas de vocês, com esse incentivo não tem como não rodar. Tem. Né? Então agradeço a vocês, fica aqui o microfone à disposição para as considerações finais de ambos.
2: Doutor, muito obrigado. Deixar um abração especial a todos os ouvintes, é sempre um prazer a gente estar com o senhor, com essa áurea maravilhosa.
1: Obrigado.
2: Que Deus abençoe com muita saúde e cada vez mais êxito na sua carreira.
1: Obrigado.
2: Consequentemente na carreira do Tchê Barbaridade. E assim, peço também em nome do Tchê Barbaridade que Deus continue nos abençoando com muitas coisas boas, né, Cavalo?
3: Faço das palavras do Cristiano as minhas, doutor Edson, gratidão sempre.
1: Obrigado, querido amigo.
3: Que Deus lhe conceda saúde, vida eterna, vida longa.
1: A nós todos e todos os ouvintes.
3: E esse programa maravilhoso, ao Ganso, que é um parceiro de muito tempo.
2: Querido Ganso.
3: Estava com saudade já, que me ajudou em muitas gravações da City, com as notinhas.
1: E
3: aos ouvintes, se dependesse do doutor Edson e do Tia Barbaridade, nós ficaríamos aqui um dia todo contando caos para vocês.
1: Mas com certeza, bagagem.
3: Vai ter outras oportunidades. Fica aqui, em nome da família Tia Barbaridade, a nossa gratidão.
1: Valeu. Leve mais uma vez o meu abraço a todos os demais colegas, em especial ao Paulinho, que conduz com tanta maestria essa grande banda, como vocês chamam, né? Grande grupo musical Tia Barbaridade. Meus ouvintes, muito obrigado pela audiência de todos. 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
1: 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Mais uma vez, a minha gratidão a toda a nossa audiência. Obrigado, amigo Ganso. Obrigado a Jesus Cristo, o nosso grande arquiteto universo. Até lá, semana que vem, na sua rádio favorita, mais uma edição do Encontro com os Serranos. Gauchada do Rio Grande do Brasil, meu baita abraço!
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0: 5 e 1, 14 graus.
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3: 28 graus em alguns municípios gaúchos. 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
3: O trânsito flui tranquilo na capital, sem bloqueios ou acidentes. Intervenções para a segunda corrida Lilás devem afetar trechos da rua Oswaldo de Lia Pires, Avenida Padre Cacique e Avenida Divaldo Pereira Paiva, na região do Pontal Shopping, das 5h30 da manhã até o meio-dia. Nas rodovias estaduais e federais, não há ocorrências em atendimento.
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3: O Partido dos Trabalhadores oficializa neste domingo a candidatura do presidente Luiz Inácio Lula da Silva à reeleição. A Convenção Nacional do Partido acontece a partir das 10 horas, em São Paulo. Aos 80 anos, Lula busca o quarto mandato na presidência da República e vai repetir a chapa vencedora da última eleição ao lado do atual vice-presidente Geraldo Alckmin, do PSB. Alckmin teve o nome confirmado em convenção do partido na última quarta-feira. O incêndio florestal de rápida propagação se aproximou da cidade de Spokane, no estado de Washington, no noroeste dos Estados Unidos. Milhares de pessoas tiveram que deixar as suas casas. Essa já é considerada uma das piores temporadas de incêndio registradas na região. Mais de 80,9 mil hectares foram destruídos pelo fogo em todo o estado de Washington, pelo quarto ano consecutivo de uma seca recorde. 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Da redação, Yasmin Girardi.
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1: Muito bom dia, Gaúcha, hoje deste domingo, dia 2 de agosto, entrando no ar aqui na Rádio Gaúcha e também no aplicativo de GZH. Segundo dia do oitavo mês do ano de 2026. Isso mesmo, já estamos no oitavo mês do ano. Um domingo que começa com instabilidade, né? Tem bastante nuvem, possibilidade de chuva ainda pela manhã. Choveu bastante na madrugada, entre a noite de sábado e a madrugada desse domingo, e agora pela manhã, uma manhã nublada. Tem alguns pontos com chuva aqui no estado? Deixa eu ver aqui. Porto Alegre está nublado. Canela, deixa eu ver lá na Serra. É, está nublado, choveu na madrugada, mas ainda podem ter algumas pancadas de chuva nesse amanhecer. Mas a grande quantidade de chuva foi a noite passada e nessa madrugada de domingo. Tô vendo aqui Santa Cruz do Sul, é, tá nublado, bem nublado, que pode com certeza acarretar algumas pancadas de chuva no decorrer desse domingo. Daqui a pouquinho teremos a previsão do tempo, Cleucu em férias. A informação que recebemos essa semana é que ele foi visitar a netinha em Paris, na França, então não será visto circulando pelo litoral norte gaúcho nessas férias, o Cleucum. Com isso, a previsão do tempo ficará a cargo da produtora do programa, Giovana Dulles. Bom dia, Giovana.
2: Muito bom dia, Thiago. Bom dia a todos. É, a gente teve uma a última semana que foi uma mistura, né? Teve muita chuva, teve uns dias que amanheceram mais frios, aí depois apareceu o sol, teve calor, quase 30 graus em Porto Alegre. E agora a gente teve de novo essa frente fria, né, que trouxe chuva aqui para o estado ontem à noite, durante essa madrugada, vai deixar o tempo mais instável ainda durante o dia. Mas essa aqui é uma semana que deve vir aí com um tempo mais instável, mas a gente não tem aquela previsão de temporal que tínhamos na semana passada.
1: Tu sabe, Giovana, que o pessoal faz muita referência, né? Óbvio, com o maio de 2024, quando a gente começa a ter essas chuvas, e aí fica aquele medo de que ocorram aqueles alagamentos. E aí, esses dias, eu tava lembrando de maio de 2024, e não sei se tu te lembras, mas aquele período foi um período de chuva incessante. Choveu muito na cabeceira dos rios e em seguida choveu, olha, quase que o mês inteiro de maio teve chuva. Sim. Não teve um momento em que a situação pudesse se normalizar, ou pelo menos
2: que desse um tempo para descer os rios, né? A gente não teve mesmo.
1: Que é o que a gente está tendo agora.
2: Agora.
1: Teve chuva forte, teve aquele tornado lá em Giruá, teve relato de vento forte, mas aí teve um momento em que parou. A gente teve ali de quinta até sábado, um momento em que parou, que dá tempo das coisas se ajeitarem. Então o rio corre um pouco mais, a água baixa, bom, a chuva vai voltar. Vai ter lugar que vai alagar? Vai. Alguns locais, infelizmente, alagam há muito tempo. E vão alagar de novo. Não deveriam.
2: A diferença é a intensidade, né, dos alagamentos.
1: Isso aí. Mas vai ter. Aí, claro, agora a gente tem esse monitoramento do nível dos rios. A gente sabe que o Guaíba ali no cais chegou bem pertinho da cota de inundação, o que acabou causando problemas nas ilhas, na zona sul de Porto Alegre. Mas assim, a tendência é que, claro, a gente vai ter uma semana, tu tá vendo aí, de instabilidade. Vai ter bastante nuvem, não vai ter abertura de sol. Mas não vão ser aqueles dias de chuva, assim, ó, incessante. Que é o que a gente teve lá em 2024. Então, assim, é ruim, é muita chuva, vai ter problema, vai. Mas não vai ser nem perto do que a gente teve lá em 2024.
2: É, nisso que a gente está falando agora, não, né? Essa semana até a Climatempo divulgou um alerta para os próximos meses. Aí sim, ela divulgou inclusive para agosto, dizendo que vai ser uma chuva mais normal, a mais do que o normal em todas as regiões. Eles colocaram alerta aqui de precipitação, principalmente no oeste, no noroeste, na região central e nos vales do Taquari e do Caí. conforme esse boletim da Climatempo, Thiago, os períodos menos chuvosos devem ser a segunda e a última semana de agosto. Então, a gente vai ter essa semana, uma semana a mais de chuva, e aí depois, sim, a segunda semana é para ser um pouco menos chuvosa. A terceira semana daí com chuva de novo, então a gente vai intercalando assim ao longo do ano. Além disso, eles divulgaram uma previsão do El Niño, né, que a gente tá com essa previsão de ser de intensidade forte agora, e o que a Climatempo diz é que o ponto máximo do El Niño deve ocorrer durante a primavera desse ano. E no começo do verão, o pico máximo dela, a gente já está tendo influência dela, que é com essas chuvas que a gente teve nos próximos dias, e deve ter o pico máximo, então, no final da primavera e no início do verão, a gente torce para que não seja aquela chuva persistente que a gente teve, para dar também esse tempo para a gente se recuperar, né?
1: Isso, para que as coisas se organizem, né? Isso, porque esses dias eu ouvi o Stout falando também, né? Os rios... O caminho, a maneira com que as coisas vão acontecer, vai ser sempre assim. Vai chover na cabeceira do rio, vai encher o rio vai descer e vai desaguar onde sempre deságua. Uhum. Isso não vai mudar, não tem como mudar. Vai ser sempre assim. Claro, vai mudar a quantidade de chuva lá em cima, a quantidade de chuva no trajeto, né? Os percalços do caminho. E aí, claro, o que vai estar às margens do rio, que vão acabar vai acabar sendo atingido por essas águas. Mas vai ser sempre assim. Vai chover, vai encher o rio vai descer e vai desaguar. Isso não tem como fugir. Uhum. Agora, o que a gente fica aguardando é essa quantidade de chuva que vai cair. Mas isso lá, entre agosto e setembro.
2: Setembro e outubro, isso. É por aí. E, Thiago, eu tava dando uma olhada aqui. Quem está passando calor mesmo, como tu disseste, é ele, Cleocum. Tô aqui substituindo ele desde a semana passada. E eu fui conferir, ó, Paris.
1: Quantos?
2: Agora, bom, agora é 10 da manhã lá.
1: Se tu diz, faz muito tempo que eu não vou pra lá.
2: 5 horas a mais, né? 10 horas.
1: Dessa, sabe, ó, faz muito tempo que eu não vou pra
2: muito
1: lá.
2: Muito tempo que tu não vai pra lá. Hein? 30 graus vai dar hoje.
1: Que delícia, né?
2: Só sol, bem tranquilinho.
1: Eu acho que ele vai reclamar que não tem Tramandaí. Ele diz, 30 graus é bom em Tramandaí. Aqui
2: é,
1: em Paris,
2: que tem água, né? Mar pra tomar banho.
1: Mas lá não dá pra tomar banho no Sena. Não, né? Eu me lembro que teve algum problema na Olimpíada também, que tava poluído, né?
2: É, lembra que as pessoas passaram mal e tudo mais.
1: Os atletas que nadaram lá tiveram.
2: Teve triatlo, lembra?
1: Isso aí. Ó, Gaúcha hoje de domingo, comigo, Thiago Bittencourt, produção e previsão do tempo com a Giovana Dúlios durante as férias do Cleocum. Domingo Sávio na gravação, Eric Santos na central técnica e o Murica Matos na mesa de áudio. 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Já tivemos a previsão do tempo, né?
2: Já tivemos.
1: Então vamos com o resumo da semana.
0: Segunda.
2: Motoboy morre após ser atingido por veículo roubado que estava em fuga da Guarda Municipal em Novo Hamburgo.
0: Terça.
1: Temporal destelha 200 residências em Osório, no litoral norte, e tornado destrói casas e deixa feridos no noroeste do estado.
0: Quarta.
2: Seis rios voltam a subir e estão acima da cota de inundação e moradores precisam sair de casa pela segunda vez em uma semana.
0: Quinta.
1: Mais de 80% das famílias desabrigadas pelas novas enchentes em Lajeado não têm direito a moradias dos governos federal e estadual.
0: Sexta.
2: Ao menos 47 municípios decretam emergência no estado em razão das chuvas.
1: Tá aí o resumo da semana, as principais informações, uma semana marcada pela chuva, né? Não teve como fugir, temporal começou, ainda acho que na noite de segunda, né?
2: Uhum.
1: Segunda pra terça.
2: O pior foi na terça-noite, né? Que
1: isso.
2: Teve o tornado
1: lá em Giruá e no noroeste do estado. Uhum. Quarta-feira o reflexo nos rios, quinta-feira ainda, mas o tempo já ficando um pouco mais seco. Sexta-feira firmou, ontem tivemos temperaturas altas, chegaram a 30, 31 graus, e aí a chuva veio, né? Veio chuva sábado de noite e tem essa instabilidade, marcando esse domingo. Tá marcando tempo nublado, tá? Em grande parte aqui do Rio Grande do Sul, mas por óbvio, podem ocorrer pancadas de chuva. Tô vendo aqui que para segunda-feira amanhã, também tá bem nublado, como tu disseste, né, Giovana? Vai ser uma semana toda de instabilidade.
2: Instabilidade. A gente até não tem grandes volumes de precipitação. Pelo que eu estou vendo aqui, o maior deve ser na quinta-feira dessa semana. Na terça chove um pouquinho mais, mas o maior volume mesmo é na quinta-feira, pelo menos aqui em Porto Alegre.
1: E aí sabe o que, que volta no próximo final de semana? Tem muita gente me perguntando, porque o próximo domingo é o domingo de Dia dos Pais. É isso, né? É o segundo domingo de agosto.
2: É verdade.
1: É o domingo do Dia dos Pais. E aí o pessoal tá me perguntando, ah, como é que vai estar o domingo do Dia dos Pais? E eu tô vendo aqui, viu, Giovana? Tá vendo também, né? Vai estar frio.
2: Solzinho.
1: E frio. 6 graus no amanhecer em Bagé no próximo domingo.
2: É verdade. 10 graus aqui em Porto Alegre.
1: 10 graus no domingo de Dia dos Pais
2: aí,
1: aqui em Porto Alegre.
2: Aí sim vai ser aquele final de semana de inverno, com sol e friozinho, né?
1: É. Nem em todos os lugares, né? Tô vendo aqui que o sul do estado, ó, Pelotas e Rio Grande, no sábado e no domingo tá marcando um pouquinho de instabilidade.
2: Ah, é. Gramado aqui, eu tô vendo na serra, é sol, por enquanto.
1: Eu acho que o sul do estado é o que vai ter. Não, e o litoral, ó, tá pegando Torres sábado com chuva ainda. Mas é isso, vai ter chuva até o final dessa semana. E aí, sábado e domingo, a chuva dá uma diminuída e o frio volta. Olha aqui, São José dos Ausentes, sábado que vem, 4 graus. E o domingo de Dia dos Pais, para quem quiser curtir um domingo em São José dos Ausentes, 3 graus no amanhecer.
2: Nossa, vai nevar. Não vai nevar.
1: 3 graus, mas vai ter sol, né? Como o meu aplicativo só vai até domingo, não tem como saber como é que vai estar a outra semana. Mas é isso, é uma semana de instabilidade, uma semana de chuva em todo o Rio Grande do Sul. Como disse a Giovana, não é um acumulado muito grande, mas entre terça e quinta é quando a gente deve ter maior número de chuva, maior, né, quantidade de chuva. E aí a partir de sexta o tempo começa a ficar firme.
2: Na outra semana já vem aquilo que a Climatempo falou, que é para ser uma das semanas menos chuvosas. Né? Vamos ver se vai se confirmar.
1: Botar as roupas para secar, tirar o mofo das paredes, vai ser na outra semana, não vai ser nessa.
2: A gente está fazendo isso uma vez a cada...
1: Uma
2: vez por semana ainda.
1: Eu tenho que trocar de toalha de rosto, de toalha, todos os dias. Todos os dias. Bota pra secar, a toalha não seca.
2: E o pior é que não dá pra lavar louça, lavar roupa, não. Aí tem que deixar tudo empilhado. Daí quando dá um solzinho, que nem na sexta-feira, coloca tudo pra lavar e estende logo enquanto não chove.
1: Isso, e aí, precisa lavar, vai botar pra secar, tem que achar uns cantinhos da casa ali, que pega um pouquinho de sol, porque senão fica aquele cheiro de cachorro molhado, a roupa fica com um cheiro ruim, tem que lavar de novo.
2: Tem que lavar de novo.
1: Aí alguém diz assim, leva na lavanderia, né, porque é de graça, né, a lavanderia comunitária. lavar, não, né. Mas é isso, então tá, né? O Gaúcha hoje deste domingo, que vai até às 6 horas da manhã. Depois tem o Campo e Lavoura com a Gisele Leblen, o Acerto de Contas com a Jane Guerra, o Galpão da Gaúcha, não sei quem é que tá apresentando, não sei se o Zé já voltou, e o Domingo Esporte Show, porque hoje tem dupla Grenal em campo, pela Copa do Brasil. Tem Grêmio e Mirassol, lá em Mirassol, Inter e Corinthians aqui no Beira-Rio. Ah, até vamos ver, ó. Quem for ver o jogo aqui no Beira-Rio hoje, é 7:30 da noite. O jogo do Inter. Horário horroroso. Vai estar nublado, tá? 18 graus está marcando aqui a temperatura. Além do resumo da semana, já fizemos, teremos o Almanac daqui a pouquinho, os destaques do esporte, economia, obra, campo e lavoura, concursos com o Gustavo Gossen, o Homem-Aranha, um novo dia que estreou nos cinemas, o Tiziano Osório traz a dica, tu já viu, né?
2: Já assisti.
1: E aí?
2: Assisti quinta-feira.
1: E aí?
2: Eu achei muito legal. Mas é como é que eu não vou dar spoiler? Eu achei assim, eu não tinha...
1: Então não dá. Aí...
2: Não é spoiler! Eu tô preparada pra não dar spoiler, Thiago. É legal, porque olha só, eu não gostei tanto dos outros filmes, tanto quanto esse, só isso.
1: Mas tu tá dizendo todos os Homens-Aranhas do Tom Holland.
2: Isso.
1: Isso aí, que é os outros...
2: Não tô contando aqui.
1: É que é muito, né? Tem Homem-Aranha.
2: São vários.
1: Mas o do Tom Holland, que é os vai pra casa, volta pra casa.
2: E tem pós-créditos, hein, Thiago?
1: Deu spoiler.
2: Tem que ficar. Ué?
1: Não, mas esse spoiler é bom.
2: Gente,
1: adoro quando eu já sei.
2: Tem que ficar sentado.
1: E o pessoal tá todo indo embora do cinema e fico eu ali sentado, fico com aquela cara de espertão, assim. O problema é quando o pós-crédito é uma porcaria, né? Daí fica com a cara de. Porque tudo isso pra isso. Porque às vezes demora, né?
2: Não, na nossa sessão todo mundo ficou. Ninguém se levantou.
1: Eu já fui que cinema que vai e aí quando começa a cena pós-crédito volta todo mundo correndo, assim. E às vezes a cena pós-crédito nem vale a corrida. Mas tudo bem. O Tiziano Osório vai falar do Homem-Aranha, Um Novo Dia, que estreou nos cinemas. E o Carpinejar vai falar do quê, Domingo Sávio? De polenta. Tu gosta de polenta?
2: Eu amo polenta.
1: Sabe fazer polenta?
2: Claro que não.
1: É, ele vai dizer polenta aqui, ó, colher de pau e dá trabalho. Dá trabalho, é o comentário do Fabrício Carpinejar. E a música da semana? Hoje tem um show muito legal em Porto Alegre, pra quem gosta da Jovem Guarda, Roberto Carlos, Erasmo. A gente vai tocar isso no final do programa. Música surpresa na música da semana desse Gaúcha Hoje de domingo. Que vai agora falar do Almanac, com Gustavo Gossen e os fatos que marcaram esse dia 2 de agosto na história.
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4: Dia Nacional da Natação, 1921.

Morria o tenor italiano Enrico Caruso, considerado o maior intérprete da música erudita de todos os tempos. 1944.

Garcia, Naná Vasconcelos, eleito 8 vezes o melhor percussionista do mundo. Ele nos deixou em 2016. 1989.

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1: Morria Luiz Gonzaga, o rei do Baião. 1990, o Iraque invadia o Kuwait. A ocupação foi o estopim da Guerra do Golfo, liderada pelos Estados Unidos. 2011, morria o ator Ítalo Rossi. Atuou em mais de 20 novelas, mais de 20 filmes e também em séries. O último personagem foi o Seu Ladir, em Toma Lá da Cá, seriado da Globo. Se você quer ouvir esse ou outros almanaques do Gaúcha hoje, é só acessar GZH. Com edição de Vicente Nolasco, falou Gustavo Gossen.
2: Muito obrigado, Gustavo Gossen. Gaúcha hoje de domingo para Panvel, Guaibacar, Banrisul, Macromix, Orquídea, Excelsior Pneus e Lojas Leves. Vai para um rápido intervalo. Na volta, todos os quadros, comentário do Tiziano, comentário do Fabrício. Tá tudo bem, ô Giovana?
3: Ué, tô esperando tu ir pro intervalo.
2: Tá, e na volta
3: eu tô
2: também
3: indo pegar meu café.
2: A música da semana.

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4: 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Tiago Bittencourt.
5: De volta com o Gaúcha hoje deste domingo, dia 2 de agosto de 2026, segundo dia do oitavo mês do ano, para Panvel, Guaibacar, Banrisul, Macromix, Orquídea, Excelsior Pneus e Lojas Leves. Um domingo de muita instabilidade, muitas nuvens, não vai ter muito sol, deixa eu só ver a temperatura máxima. Hoje, aqui em Porto Alegre, vai chegar aos 21 graus. Não tá frio, tá? Mas teve a chuva ontem e aí tem ainda a possibilidade de chuva em alguns pontos do estado neste domingo. Vai ter chuva na segunda, vai ter chuva na terça, vai ter chuva na quarta, vai ter chuva na quinta. É uma semana muito chuvosa aqui no Rio Grande do Sul. Mas como a Giovana Dúlios disse, Cleocum tá em férias, né? A Giovana tá fazendo a previsão do tempo. Não tem muitos acumulados. Vai ter chuva, vai... Não vai ser aquela chuva constante, vão ter horas em que vai estar bem nublado, a chuva vai voltar, vai apertar, vai parar, até quinta-feira. Quinta-feira aqui em Porto Alegre, ó, chove até o meio-dia, e aí depois para de chover. E aí o frio vem, tá? Sexta já tem uma temperatura um pouco mais amena, sábado também, e domingo, dia dos pais, qual é a mínima que tá marcando aqui pra Porto Alegre, ô Giovana?
6: 10 graus.
5: 10 graus. Já pensou o que tu vai fazer no domingo, dia dos pais?
6: Iria ir para Cruzeiro do Sul.
5: Quanto é que vai estar lá em Cruzeiro do Sul?
6: Tem, eu acho que 7 graus.
5: Como assim, acho? Tu não tem salvo aí, Cruzeiro do Sul?
6: 9 graus.
5: 9 graus em Cruzeiro do Sul.
6: E vai ter sol.
5: É, vai dar...
6: Vou ter que ir pra lá, passar com meu pai.
5: Uhum.
6: E aí, vai estar com tempo bom, ó. Sábado vai ter sol também lá.
5: Pena que tu vai ter que ir domingo só depois das 6 da manhã.
6: É, eu vou mais tarde dessa vez.
5: Mas o importante é chegar lá e dar um feliz dia dos pais. No frio, vai estar frio. Então quem tá preparando pra fazer alguma coisa especial, o tempo tá seco, tá? Eu tô vendo aqui que tá marcando chuva domingo, principalmente no sul do estado, aqui, ó. Pelotas, deixa eu ver aqui. Pelotas, tem...
6: Agora tu confundiu, é no domingo hoje.
5: Não, no domingo que vem, domingo dia dos pais.
6: Já tá dando a previsão de domingo que vem.
5: Isso, é porque o pessoal quer saber...
6: Ele tá ansioso
5: que o pessoal
6: por causa
5: do dia dos pais.
6: O que,
5: se preparar.
6: Vai fazer no dia dos pais, Thiago?
5: Vou... não sei. Por isso, eu tô vendo o tempo aqui. Se dá pra fazer alguma coisa ao ar livre.
6: O que o Nico vai fazer pra ti.
5: Exatamente, agora a gente mudou de papel, né?
6: Agora já
5: não é só...
6: Depois dos 10 anos, quantos ele tem?
5: Vai fazer 11, dia 11.
6: Então...
5: antes do dia dos pais.
6: Ou seja, quem vai ter que fazer a programação é tu, já que
5: não,
6: é o aniversário
5: dele. Não, é depois do dia
6: dele.
5: Dos pais.
6: É depois.
5: O dia dos pais é dia 9, isso. Ele faz dia 11, que é na terça-feira.
6: Terça-feira.
5: Dia 11, ele faz 11 anos. Que loucura.
6: Passa o tempo, hein?
5: É. Pá, nem me fala. Gaúcha hoje de domingo, comigo, Thiago Bittencourt. Nas gravações está o Domingo Sávio. Na central técnica, o Eric Santos. Na mesa de áudio, Murica Matos. Na produção.

0: a Giovana Dulles. Agora é hora de falar de futebol. Tem dupla Grenal em campo hoje e não é pelo Brasileirão. É pela Copa do Brasil. Grêmio Mirassol lá em Mirassol, Inter e Corinthians aqui no Beira-Rio. Fala o pessoal do esporte. Ah, mas tem o Juventude também, né? Deixa eu só ver aqui. Não é aqui. Juventude também tá na Copa do Brasil. Deixa eu só ver aqui. Copa do Brasil. Juventude jogou ontem. Isso aí, contra o Atlético Mineiro, lá em Minas. E aí volta a jogar na terça, em Caxias do Sul. É tudo tiro rápido essa fase da Copa do Brasil, né? A dupla Grenal joga hoje e aí já joga na quarta-feira o Grêmio aqui na Arena contra o Mirassol e na quinta-feira lá em São Paulo o Inter contra o Corinthians, e aí já define quem classifica, quem não classifica. Vai lá, pessoal dos esportes, fala aí.
1: Domingo com dupla Grenal em ação pelas oitavas de final da Copa do Brasil. Primeiro a vez do Grêmio, que às 6 da tarde visita no interior de São Paulo o Mirassol. Um adversário indigesto, que nunca foi vencido pelo tricolor na história e já causou a eliminação gremista no mesmo torneio em 2022. Por outro lado, o jogo pode representar uma recuperação para o técnico Luiz Castro, que depois de ter sido eliminado da Copa Sul-Americana pelo Bolívar, tem convivido com pedidos de demissão por parte da torcida, que também exige o retorno do técnico e ídolo Renato Portaluppi. Já o Inter recebe o Corinthians no estádio Beira-Rio às 19h30. Enquanto o Colorado não fecha a contratação do goleador da Libertadores, o centroavante paraguaio Alex Arce, que atua na Independente Rivadavia da Argentina, o treinador Paulo Pezzolano deve repetir a escalação que empatou com o Flamengo pelo Campeonato Brasileiro no meio de semana, tendo o meia Alan Patrick como um falso 9. Ainda ontem, o Juventude de Maurício Barbieri conseguiu um bom resultado. Atuando em Belo Horizonte, segurou o 0-0 no placar contra o Atlético Mineiro. E agora joga para uma vitória simples na próxima terça-feira em Caxias do Sul para avançar às quartas de final. A má notícia ficou por conta do volante Mandaca, que retornou do departamento médico, entrou no segundo tempo, mas precisou ser substituído porque voltou a sentir uma lesão na coxa direita.
0: Obrigado, pessoal. Agora é hora de obras. E quem conversa conosco é o Josimar Farina. Muito bom dia, Josimar.
2: Bom dia, Thiago. Bom dia, Giovana. Um ótimo domingo a todos. Meu assunto de hoje sobre a BR-101, no trecho de Santa Catarina. Nós divulgamos recentemente aqui que uma identificação por parte da Via Costeira, a empresa responsável por fazer a conservação da rodovia, havia identificado uma falha, uma necessidade de correção da ponte Anita Garibaldi em Laguna. O trânsito chegou a ficar interrompido, mas a questão aí de 2 semanas, houve a liberação parcial do trânsito na região. Situação que permanece até hoje, porque as obras estão ocorrendo lá para que seja possível substituir um cabo que foi identificado que havia essa necessidade de troca. Na atualização mais recente, por parte da Via Costeira, que é a empresa responsável ali, né, por fazer a conservação da rodovia, esse tráfego parcial com redução de velocidade deve permanecer até meados de setembro. Então ainda nós vamos todo mês de agosto e mais um pedacinho do mês de setembro com restrições na região. Como tem muito fluxo de gaúchos e catarinenses se deslocando pela BR-101 entre os dois estados, então é um alerta importante para você que vai pegar a estrada, pretende pegar a estrada para as próximas semanas, próximo mês e meio, prevê um tempo maior de passagem ali pela região de Laguna por causa desse reparo que prossegue na ponte de Laguna. Um reparo que, segundo a Via Costeira, não significa que há problemas, né, para quem passa lá. Quem passa pela região está protegido, está seguro, mas há a necessidade então de se fazer esse reparo para deixar a ponte 100% recuperada dessa identificação que foi feita. Então muita atenção para quem passa lá na BR-101, trecho de Laguna, ponte Anita Garibaldi. Um abraço a todos.
0: Muito obrigado, Josimar. Agora é hora da economia e quem traz as notícias da economia é a Giane Guerra. Bom dia, Giane.
3: Olá, bom dia. Inicialmente previsto para 2026, quando anunciado o plano de concessões do governo federal, o leilão da Malha Sul de Ferrovias tem alguma chance de sair só em 2027 mesmo. O ministro dos Transportes, Jorge Santoro, porém, não projeta mês nem semestre. Ele e outros envolvidos confirmam que estão sendo enviadas muitas contribuições, ou seja, também muitos questionamentos. É período de recebê-las e também de fazer audiências públicas. Depois ainda precisa passar pelo Tribunal de Contas da União, onde não se tem como prever prazo, segundo o secretário nacional de Ferrovias, Leonardo César Ribeiro, e só com este ok pode-se publicar o edital. No meio do caminho tem eleição, aparentemente nada amarra o próximo governo de fazer o leilão anunciado por este governo federal. A coluna até perguntou se teria como fazê-lo, fazer esta amarração, já que a concessão a Rumo termina em fevereiro e terá uma prorrogação, mas o governo federal desconversou. O que dá alguma esperança de que saia mesmo com mudança drástica do governo é que a gestão da Agência Nacional dos Transportes Terrestres, a ANTT, ainda continuará por algum tempo. Enquanto isso, tem um racha no Sul que preocupa. Entidades e agentes da discussão pelo Paraná passaram a apoiar o fatiamento da Malha Sul em 3 trechos. É lá que fica a parte mais interessante para os investidores, inclusive para a própria Rumo. Ainda que o governo federal tenha proposto obrigar investimento da empresa que arrematar o trecho paranaense nos demais trechos Rio Grande do Sul e Santa Catarina, acreditam que não será suficiente para ter lances para os trilhos daqui. O governo federal mostra confiança, por outro lado, de que todos são viáveis no modelo que foi feito pela InfraSA, empresa pública de projetos. Independentemente de qual seja a melhor ideia, fatiar ou licitar integrada, a divisão entre os estados pode enfraquecer a região, sim. E para variar, não foram vistos integrantes da bancada federal gaúcha na audiência pública da agência reguladora NTT na última semana, que teve em Porto Alegre para debater o leilão da Malha Sul. E mais uma vez, ficam alheios a momentos importantes, discussões relevantes para o estado. Um problema é isso, né? Atenção bancada federal e atenção eleitor. Estamos em anos de eleição. Fique atento aos parlamentares que você vai eleger, se eles realmente participaram de discussões importantes para o estado nos seus últimos mandatos, no seu último mandato. Um ótimo domingo a todos, até semana que vem.
0: Obrigado, Jane Guerra. Agora é hora do Campo e Lavoura, as informações do agronegócio chegando com a Gisele Leblen.
4: Olá, muito bom dia. A terra do moscatel, como é conhecida, Farroupilha, na Serra Gaúcha, vai receber agora nos dias 4 e 5 a 21ª seleção de vinhos de Farroupilha. Esse evento, que tem como objetivo justamente acompanhar a produção e apontar características, qualidades da produção local, é centrado na variedade de uva Moscato, da família Moscato, Moscatel, também chamada, e que é um sinônimo, por exemplo, de espumante, aquele espumante mais docinho, que as pessoas que gostam do espumante mais docinho têm a preferência. Mas a uva Moscato, ela é utilizada para muitas coisas diferentes, tanto que essa edição da seleção, ela tem um recorde de amostras inscritas, são 277 de 14 vinícolas, inclusive neste ano com categorias novas, como a categoria do Brand de Moscatel e também as categorias de espumante que são além da Moscatel, mas que são feitas com a uva Moscato, que aí se classificam como Nature, Brut, Extra Brut e também Demi Sec. Essas amostras inscritas vão passar agora pela etapa da avaliação às cegas, que será realizada então nos dias 4 e 5. E os premiados, o jantar de premiação, vem mais adiante. 11 de setembro serão conhecidos os exemplares que se destacam nessas 24 categorias, todas com base na uva Moscato. Um detalhe, né? Farroupilha tem uma indicação de procedência de produção.
0: Muito obrigado, Gisele Leblen. 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Um amanhecer de domingo de temperatura amena, 15, 16 graus aqui em Porto Alegre, muita nebulosidade, choveu na noite de sábado, teve chuva na madrugada. E aqui, eu tô vendo, ó, em Rio Grande, a máxima hoje, 16 graus. É, não vai esquentar muito, ó. 19 graus em Gramado hoje. É, tá. Temperatura. Torres, ó, 19 graus também. Tem possibilidade de chuva, tá bem nublado, pode chover em alguns pontos aqui do Rio Grande do Sul. Agora é hora de falar de polenta. E como se faz polenta? Sabe como é que se faz polenta? Eu só sei fazer polenta, essas de caseira.
5: Eu já vi fazer polenta, agora eu fazer...
0: Não, mas não é aquela, não é a polenta essa que tu compra no mercado, bota na água quente, fica diluindo ali, e tá feita a panelinha. Não, é polenta de polenta, e é aqui, ó, colher de pau, e vai mexendo, precisa de força. Não é, Fabrício Carpinejar? Bom dia.
6: Bom dia, Thiago, bom dia, ouvintes. Se você é raiz, é fundamental ter na cozinha uma panela de pedra sabão. Conserva o calor como nenhuma outra. Para que serve? Para feijão, frango, ensopados, carne. Você também terá um tacho de cobre que fica pregado na parede. É sagrado para doces, um clássico para finalizar, doce de leite, goiabada, doce de figo, compotas. Você não vai abrir mão do coador de pano para o café. É a sabedoria de deixar que os óleos naturais do café atravessem o tecido, não o filtro de papel. Você vai ter uma gamela que não serve apenas para decorar o ambiente. Serve como uma etapa intermediária da sua cozinha. E, principalmente, você deve contar com uma colher de pau só sua. Você demora para escolher esse acessório. É barato, mas você demora para encontrar uma colher de pau que você tenha compatibilidade. E ela vai ser só sua. Ninguém mais da casa vai usar. E você, por mais que a use, não vai conseguir jogar fora. Provavelmente ela apresente uma lasca arrancada, rachaduras, mas é como a extensão da sua mão. Todo o cozinheiro que se preza tem a sua. Não risca a panela, não queima os dedos, aguenta preparos longos, é resistente para massas pesadas e, em especial, não altera o sabor dos alimentos. É comum que a colher de pau seja herdada da avó ou da mãe, com a madeira escurecida de tanto mexer de um lado para o outro. Você já fez polenta, Thiago? Ó, precisa de braço. Você pensa que está misturando os ingredientes e vai encorpando as próprias recordações. Meu abraço.
0: E agora eu fiquei com fome. Obrigado, viu, Fabrício Capilejar. Eu gosto de polenta. Gosto. Com molho vermelho.
5: Frita.
0: Frita é a melhor de todas. E aquela assim, ó, que por fora a casquinha fica dura e por dentro tá bem molezinha.
5: Ah, eu adoro. E eu gosto quando coloca queijo junto. Deus. Fica muito bom. Com carne moída, fica bom. Uh-huh. Com carne de frango.
0: Com isso. Com carne desfiada também, né? Tipo carne de panela. Eu não gosto de falar carne de panela, porque qual é a carne que não é de
5: todas
0: panela?
5: Todas são de panela.
0: Aí alguém vai dizer assim, ah, já ouvi isso, né? Porque eu já fiz essa piada mais de uma vez. A do espeto não é de panela. Eu, ah, tá bom.
5: Ah, qual a diferença da polenta brustolada? Já comeu polenta brustolada?
0: Já, mas eu não sei qual é a diferença. É que ela não é frita, ela fica numa chapa assim, tá. É isso? Ou tu tá botando no Google, né? É isso?
5: Sim, porque eu não sei. Ah, tá. Eu achei que tu soubesse.
0: Ela perguntou, eu perdi que ela sabia. Não, tu sabe qual é a diferença?
5: Não. Não, eu quero saber a diferença da polenta brustolada
0: assim,
5: e da polenta...
0: Tu sabe a diferença?
5: Não. A brustolada, ela é tostada na chapa, tá?
0: Tá.
5: E a frita?
0: É frita.
5: É frita. Muito bem, só. Brustolada, tu gosta? Eu gosto também.
0: Eu acho polenta de qualquer jeito. A mole, aquela eu gosto também, bem molenga. É, deu fome. E ainda não são nem 6 horas da manhã, né? Muito obrigado, Fabrício Capilejar, por abrir o apetite dos nossos ouvintes nessa manhã de domingo. Agora é hora do Gustavo Gossen trazer os últimos dias de inscrições para o concurso da Dataprev, com salários acima de 10 mil reais. Fala, Gossen.
7: Bom dia, Tiago e ouvintes do Gaúcha Hoje. A empresa de tecnologia e informações da Previdência Social, a Dataprev, está com inscrições abertas até quarta-feira. São 1.823 vagas, salários que chegam a R$ 10.685. Mais de 200 vagas são para contratação imediata, com lotação em Brasília, Rio de Janeiro, São Paulo, Paraíba, Rio Grande do Norte, e em Florianópolis, Santa Catarina, lugares onde a Dataprev tem unidades. As oportunidades são para profissionais na área de tecnologia da informação, segurança cibernética, contabilidade, jornalismo, economia e administração. As inscrições podem ser feitas pelo site da Fundação Getúlio Vargas. Alguns outros concursos aqui no Rio Grande do Sul que estão com prazo encerrando. A Prefeitura de Candelária tem vaga para professor, últimos dias. Liberato Salzano, inscrições abertas até hoje para 18 cargos em várias funções na Prefeitura, salários de até R$ 5.500. E Forquetinha, 11 vagas em diversos níveis para funções na Prefeitura também, inscrições até amanhã, segunda-feira. Um bom domingo a todos. Da redação, Gustavo Gossen.
0: Muito obrigado, Gustavo Gossen. Agora é hora da dica de cinema do Tiziano Osório. Homem-Aranha, Um Novo Dia, estreou nos cinemas e o Tiziano Osório fala o que ele achou desse filme. Fala, Tiziano.
8: Oi, pessoal. Homem-Aranha, Um Novo Dia é um filme com velhos problemas da Marvel. A nova aventura do super-herói acabou de estrear nos cinemas. Quando a história começa, o personagem encarnado pelo Tom Holland vem protegendo Nova York em tempo integral. Nos raros momentos de folga, o Peter Parker fica bisbilhotando as redes sociais do seu antigo amigo Ned para espiar também a MJ, a sua ex-namorada, vivida pela Zendaya. Vale lembrar, no final do filme anterior, Homem-Aranha Sem Volta para Casa, um feitiço do Doutor Estranho fez todo mundo esquecer quem é o Peter Parker. Como se estivesse somatizando a dor pela morte da tia May, a solidão e o excesso de trabalho, o Peter encara mudanças estranhas no corpo e nos seus poderes. Um dia, o Aranha descobre que existe uma força invisível capaz de se apoderar da mente das pessoas. Essa entidade salta de um corpo para o outro para atingir seus objetivos. Quem é esse vilão? Qual é o seu objetivo? Isso eu não vou responder para não dar spoilers. O que eu posso dizer é que Homem-Aranha, Um Novo Dia, sofre com a dependência excessiva da computação gráfica. Por causa dos efeitos digitais, as cenas de ação têm um aspecto de videogame. Falta realismo, falta peso, falta fisicalidade, falta vida. Ainda assim, o filme tem pelo menos uma boa sequência de ação que envolve os ninjas do tentáculo. Outro velho problema é a necessidade de mostrar a existência de um universo conectado e compartilhado, em que cada filme ou série tem de preparar o terreno para a próxima aventura. Um Novo Dia bota o Aranha a interagir com o Hulk e com a nova Viúva Negra, por exemplo, e dá mais um passo na introdução dos X-Men no universo Marvel. Isso tudo vai contra a proposta de uma narrativa mais intimista dada no início do filme, e alguns personagens parecem inseridos aleatoriamente. O roteiro segue uma fórmula recente. Os heróis da Marvel já não enfrentam mais vilões que querem destruir o mundo. Agora, o inimigo está literalmente dentro de cada um deles. São seus sentimentos de perda, de luto, de raiva, de ansiedade, de depressão. Esses temas vem se repetindo nos filmes e nas séries. Vide WandaVision e Thunderbolts. E como em qualquer filme da Marvel, a tensão emocional é constantemente quebrada por piadinhas. Ok, o humor é um traço marcante do Homem-Aranha desde que ele surgiu nos gibis. Mas há momentos que pedem mais dramaticidade. É como se nem os próprios personagens levassem a sério os perigos, as dores e as tragédias. O pior, em Homem-Aranha, Um Novo Dia, é que até o bruto, sisudo e traumatizado justiceiro tem de soltar piada como se fosse uma metralhadora giratória. Ah, para terminar, um aviso de utilidade pública. O filme só tem uma cena pós-créditos, bem lá no final e bem discretinha.
0: Muito obrigado, Tiziano Osório. E tu, Giovana, o que, que tu achaste do filme?
5: Muito legal. Eu adorei. Tu vai assistir?
0: Vou. Essa semana eu acho que eu assisto. Talvez seja um presente de aniversário, levar ele.
5: Sabe que eu tinha me falado... Filho. Ah, é uma boa. Ele já olhou os outros?
0: Já. Ah, acho que sim. Acho que sim.
5: Porque é muito legal.
0: Mas tem que ver, assistir os outros pra entender?
5: Mais ou menos. É, sim. A história dele tem que assistir. Não é,
0: tem uns Homem-Aranha, tá?
5: É que eu fiquei pensando
0: logo
5: assim.
0: Logo no início, o pessoal brinca, né? Porque teve vários atores que fizeram os Homem-Aranha e tal. Então, tipo assim, o tio Ben morreu umas 10 vezes, assim. Eu já vi. Porque a história é essa, né? Então, o Homem-Aranha, ele é criado pelos tios e tal, ganha superpoderes e tal. Aí o tio Ben é assaltado, ele vai lá e mata o tio Ben.
5: Uhum.
0: Aí muda o ator. O Homem-Aranha, adotado pelos tios, ganha superpoderes. O tio Ben é assaltado, mata o tio Ben. Tem uns 10 mortes do tio Ben. Eu não aguento mais ver o tio Ben. Ele não morre agora. Já tá morto, né?
5: Já tá morto. É que nesse filme, eles misturaram um pouco mais das histórias em quadrinhos, né?
0: Uhum.
5: Que não tinha, eu acho que nos outros não teve tanto, assim. Nesse aqui tem um pouco mais. Mas eu achei muito legal, só que... Eu achava que ia ser 2 horas de filme, tá? Uhum. Só que é um pouquinho mais. E aí o filme começou atrasado, deu um problema na sala, atrasou um pouco. E aí eu tava contando a hora, pensando assim... Nossa, ainda tem tanto pra acontecer e falta tão pouco tempo. E aí eu fiquei numa ansiedade, sabe? De, meu Deus, tem que acontecer tudo. E daí no fim nem era tão pouco tempo. Acho que é um pouco mais que 2 horas. Não sei se não é 2 horas e 15, 2 horas e meia. Mas assim, vale muito a pena. Eu achei muito legal. Eu gosto muito de filme de super-herói. Esse aqui, pra mim, foi tipo o melhor do Homem-Aranha. Foi esse aí.
0: Uhum. É, eu gosto muito do universo Marvel. Eu tenho um amigo meu, né, Marcelo? Obrigado. Um abraço pra ti, que diz, né, que adulto não tem que ver filme de super-herói. Ele diz, quando a gente começa a falar do
5: universo. Pô, mas é mais
0: Marvel.
5: Legal de ir pra adulto do que pra criança. Que nem Homem-Aranha, tu entende mais quando
0: Exato.
5: Tu é adulto.
0: É que
5: quando
0: assim, eu gosto do Homem-Aranha, eu gosto de Harry Potter, eu gosto do Saga Crepúsculo, eu gosto do Senhor dos Anéis. Então, assim, então não posso falar. Eu gosto... Tem um filme que...
5: E vai ter Vingadores, né? No ano que vem,
0: Doomsday,
5: vai ter
0: né?
5: outro.
0: Doomsday.
5: Eles tiveram... Eles lançaram o trailer esses dias?
0: Não vi.
5: Aham, uhum, é bem legal.
0: Ah, esse é outro. Eu gosto muito do universo Marvel. Vingadores, Guardiões da Galáxia, o Doutor Estranho, Homem-Aranha, Homem de Ferro, Hulk, Thor... Capitão
5: Esses eu
0: América.
5: Assisti quase todos.
0: Só
5: X-Men eu não assisti.
0: É, o X-Men que eu não assisti, mas tu sabes que alguém me falou que tem que uma ordem, né? Eu não assisti a Viúva Negra, sabia?
5: Ah, não, eu não vi também.
0: Não assisti a Viúva Negra. Tu já assistiu o Loki, a série?
5: Muito
0: legal.
5: Não me lembro.
0: Muito legal. WandaVision. Que daí conta a história da Wanda e do Visão. Demora um pouco pra engrenar. Uma série muito boa também.
5: Não, eu acho que eu vi só os mais, assim...
0: Os filmes.
5: É.
0: Dá. Mas é muito legal.
5: Ah, é série isso que tu...
0: Isso, WandaVision é série da Disney
5: não,
0: Plus
5: série
0: e o Loki
5: também.
0: Ah, não,
5: série eu vi só filme.
0: São bons, viu? São bons. Vale a pena ver. Então tá aí. Tiziano Osório falando do Homem-Aranha, um novo dia que estreia nos cinemas. Agora é hora, sabe do quê? Da música da semana. E a música da semana vai fazer referência a um show que ocorre hoje no Auditório Araújo Viana. São os Jovens Tardes, com o show da Vanderleia, Fevers e o Rafael Malenotti, cantando Roberto e Erasmo Carlos nos intervalos. Ali vai aparecer o Rafael Malenotti. Araújo Viana, abertura dos portões às 16h30. O show inicia às 18h, é cedinho. Então o pessoal vai lá, curte Vanderleia, Fevers, Rafael Malenotti tocando Roberto e Erasmo. Chamada aqui, ó, de Matinê Reunião Dançante. E para registrar esse show, que ocorre hoje, dia 2 de agosto, aqui em Porto Alegre, ela... Eterna ternurinha, Vanderleia cantando no Gaúcha Hoje de domingo.

0: Música que foi trilha de novela, né? Tocou muito, muito, muito. Ah, foi na Rainha da Sucata. E aí, 1990, isso aí. 1990, começou dia 2 de abril até 26 de outubro. E aí toca essa música da Wanderleia, foi assim. E é com ela que nós encerramos. 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Muito obrigado, Domingo Sávio. Obrigado ao Eric Santos, Murica Matos, a todos os colegas que participaram do programa de hoje. Aos ouvintes, vem aí o Campo e Lavoura com a Gisele Leiblen, tem Acerto de Contas, Galpão da Gaúcha, Domingo Sport Show, tem jornada porque tem dupla Grenal em campo pela Copa do Brasil hoje. Giovana.
1: Tchau, Thiago. Bom domingo pra ti, foi um prazer, até amanhã.
0: Amanhã estaremos de volta a partir das 5 horas da manhã com Antônio Carlos Macedo, eu, Giovana Dullius e todas as informações do Gaúcha hoje. Tchau!

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se você está em busca de uma série cheia de aventura e mistério, Outer Banks, da Netflix, é uma excelente escolha. A trama se passa em uma ilha na Carolina do Norte, onde um grupo de adolescentes conhecidos como Pogues se envolve em uma caça ao tesouro cheia de perigos e reviravoltas.

série possui 3 temporadas com 10 episódios por volta de 50 minutos cada um. O grupo de jovens começa uma aventura perigosa e cheia de mistérios sobre um naufrágio que ocorreu após uma tempestade no local onde a ilha se localiza.

Com personagens atrativos e um enredo que combina suspense, romance e ação, a série explora as tensões sociais entre os ricos e os pobres, enquanto os protagonistas enfrentam desafios que testam amizade e lealdade. 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

série é perfeita para quem gosta de praia, histórias dinâmicas e imprevisíveis, com cenários de tirar o fôlego e uma trilha sonora vibrante. Prepare-se para maratonar, hein? Eu sou Denise Cruz e essas são as boas dicas de hoje, com edição de Vicente Nolasco e colaboração de Enzo Veires.

0: 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Três homens morrem vítimas de acidentes de trânsito em municípios do norte e do noroeste do estado. Tempestade causa alagamento e duas mortes no Chile. Milhares de pessoas deixam suas casas por conta de incêndio florestal em Washington, nos Estados Unidos. Tempo seco em Porto Alegre, a temperatura agora é de 15 graus. A previsão indica que o clima permanecerá instável ao longo do dia, com possibilidade de chuva em diferentes regiões. Temperaturas deverão continuar amenas, com máximas superiores a 20 graus na maioria dos municípios. 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
0: Trânsito tranquilo na capital, sem bloqueios ou acidentes. Intervenções para a segunda corrida Lilás afetam trechos da rua Oswaldo de Lia Pires, Avenida Padre Cacique e Avenida Divaldo Pereira Paiva, na região do Pontal Shopping, até o meio-dia. Nas rodovias estaduais e federais, não há ocorrências em atendimento.
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0: Hoje, 5 unidades de saúde municipais estarão abertas. O atendimento ampliado faz parte da Operação Inverno, promovida pela Prefeitura de Porto Alegre. Estarão funcionando as unidades de saúde Moab Caldas, José Mauro Cerati, Assis Brasil, Bom Jesus e São Carlos. Os postos receberão pacientes entre as 10 horas da manhã e as 7 horas da noite deste domingo. Um ataque ucraniano com drones matou duas pessoas no sudoeste da Rússia, de acordo com o governador da região. O ataque ocorreu na área de Saratov, localizada a cerca de 750 quilômetros da fronteira com a Ucrânia. No mesmo período, o Ministério da Defesa da Rússia interceptou 635 drones lançados contra mais de uma dezena de regiões do país durante a noite deste domingo. 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Da redação, Yasmin Girardi.
1: Giro do placar, Felice.
2: A dupla Granal entra em campo neste domingo pelo jogo de ida das oitavas de final da Copa do Brasil. Às 6 da tarde, no interior de São Paulo, no estádio Maião, o Grêmio visita o Mirassol, tentando deixar para trás a eliminação na Copa Sul-Americana. Às 7:30 da noite, é a vez do Inter receber o Corinthians no estádio Beira-Rio, buscando o rumo das vitórias. Ontem à noite, em Belo Horizonte, o Juventude aguentou um empate em 0-0 com o Atlético Mineiro. A partida de volta acontece na terça-feira que vem, em Caxias do Sul. E o Clube da Serra precisa de uma vitória simples para avançar às quartas de final. Um novo empate, independentemente do placar, leva a decisão para as penalidades.
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7: 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Gisele Leblen.
9: Olá, muito bom dia. Está entrando no ar o Campo e Lavoura, programa da Rádio Gaúcha que traz todas as informações importantes, últimas notícias, análises, entrevistas, enfim, tudo o que interessa a esse setor, setor que movimenta a economia gaúcha, a economia brasileira e, é claro, setor que neste momento está muito atento às condições climáticas. Em meio aí a essas inundações que são registradas no Rio Grande do Sul, com rios acima da cota de inundação, também chuva intensa, temporais, tivemos aí tornado, quer dizer, uma série de fatores que preocupam o produtor rural, preocupam quem está no campo por conta do risco que adicionam a essa atividade, como muito se diz, uma indústria a céu aberto e que está neste momento tocando em plena safra de inverno. Tem ainda a questão das pastagens também, que podem ficar comprometidas com o excesso de umidade. É claro, a gente vai falar bastante sobre esse tema no Campo e Lavoura deste domingo, lembrando que temos a parceria de CMPC. 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A semana foi de muita preocupação aqui no Rio Grande do Sul por conta da chuva que veio com força, em grande quantidade, e também de outros eventos climáticos que trouxeram bastante estrago para o Rio Grande do Sul, trazendo aí uma memória recente ainda muito dolorida para os gaúchos, que é o ano de 2024, quando tivemos enchente, enfim, é um evento de singularidade excepcional. E a preocupação, ela se estende, ela inclui o campo, o produtor rural, que neste momento aqui no Rio Grande do Sul faz a sua safra de inverno, e já está olhando lá para frente, para a primavera, porque temos prognósticos de uma, não só a manutenção do El Niño, que é o fenômeno que traz esse impacto das chuvas mais intensas, mas também uma intensificação desse prognóstico lá para setembro, outubro. E para entender um pouquinho melhor sobre o que, que os modelos estão projetando, enfim, o que esperar, a gente vai conversar com Alexandre Nascimento, ele que é sócio-diretor e meteorologista da Notus e que tem especialização, né? Enfim, pela Esalq USP, justamente em agronegócio. Primeiro, eu queria te agradecer, Alexandre, obrigada por estar conosco e começar te perguntando já sobre essa palavrinha que agora todo mundo está falando, né? El Niño. Esse fenômeno realmente está dando as caras, vai fortalecer ainda mais a sua presença? O que, que os prognósticos apontam neste momento?
0: Olá, muito bom dia, Gisele, muito bom dia a todos. Olha, o fenômeno já está formado, tá? Mas nos últimos relatórios do NOAA veio aí com uma anomalia na região central do Pacífico, que é onde tem ali, né, as medições de referência, de 1,4 graus acima do normal. Bom, ele está ganhando intensidade, tá? Então, só para você ter ideia, neste momento ele é tido como um fenômeno de moderada intensidade. Só que a gente não pode esquecer, Gisele e todos, né? Nós estamos aí com um planeta extremamente mais quente do que o normal. Então, o efeito combinado dessas duas coisas é o que mais assusta, tá? Nós tivemos, só para a gente ter uma ideia, agora no mês de julho, localidades do Rio Grande do Sul com mais de 300 milímetros de chuva acumulado. Isso representa mais ou menos o dobro do normal. Nada que, né, seja comparado a 2024, naquela ocasião, em 10 dias choveu o dobro, né, choveu 600 milímetros, 700 milímetros. Porém, é uma chuva já capaz de provocar estragos, né, principalmente no campo. Imagina que se você tem uma semente recém-semeada, essa quantidade de chuva, aliás, nem precisa de tudo isso, mas uma quantidade de chuva elevada pode arrastar, né, a sua semente, você pode levar aí plantas que não estão ainda bem fincadas no solo embora, e você pode provocar aí diversos transtornos no campo, né, em máquinas, em pessoas, enfim. É uma quantidade de chuva muito, muito grande, né? E isso, como você aí já deu, né, o spoiler, né? A gente tem uma perspectiva de que isso vai ganhando intensidade. Então, é um problema, né, que, infelizmente, pode ser recorrente aí nos próximos meses.
9: Pois é, você mencionou toda essa questão de impacto aí no campo, impacto inclusive na infraestrutura, né? As próprias estradas, as próprias propriedades rurais, né, com problemas aí que vêm com esse excesso de umidade em muitos pontos com rios que estão alagando. Eu queria que tu falasse um pouquinho sobre essa perspectiva mais para frente, né, Dudu? Ele neste momento é classificado como um El Niño de intensidade moderada, mas a gente fala no tal do super El Niño para primavera, que é um momento importante, que é quando o Rio Grande do Sul está preparando o seu plantio de verão, e aí a gente tem várias culturas importantes. Vou citar aqui, por exemplo, o arroz, que o Rio Grande do Sul é o maior produtor nacional, e que o excesso de umidade e chuva nesse momento mais para frente, que seria de plantio, ele pode provocar perda de produtividade, né? Enfim, impactar em oferta. Eu queria que tu falasse um pouquinho mais sobre esse momento que tende a ser mais intenso. Quando a gente fala no efeito com maior intensidade, isso costuma se traduzir em quê? Chuvas em maior volume, em menor espaço de tempo? O que, que ele escala, digamos assim, enquanto fenômeno em relação a este momento?
0: Gisele, é difícil a gente quantificar, né, o quanto que pode aumentar. Mas eu diria o seguinte: se pelo menos mantiver o que está acontecendo, veja bem, a gente está com a frente fria a cada 4, 5 dias chegando ao Rio Grande do Sul, e ela, por exemplo, há 10 dias atrás a gente teve uma frente fria que ficou bloqueada. Essa é a pior situação. Tá? Por quê? Porque ficam 4, 5, 6 dias chovendo de forma ininterrupta. esse último sistema, ele veio, acho que no intervalo inferior a uma semana, né, após a última frente fria, e seus 100 milímetros já foram aí, 100 e poucos milímetros, já foram suficientes para provocar transtornos elevados. Então, por menor que seja, né, vamos dizer assim, o upgrade nessa condição aí para os próximos meses, já é o suficiente para trazer muitos transtornos. Tá? Então, só para a gente ter uma ideia, além da chuva, né, ainda tem outros transtornos aí, como ventos, formação de tornado, enfim, né, o que não falta são problemas. Mas você tocou num ponto bastante importante aí, né, que é a questão da infraestrutura. Então, nós já estamos observando aí, eu estou aqui em São Paulo, mas eu estou de olho, né? Então, mas a gente está observando pontes, né, que na iminência de chuvas torrenciais estão sendo danificadas, né? Nós tivemos aí um tornado que em algumas cidades trouxe transtornos aí para linhas de transmissão, e tudo isso, né, infelizmente, deve voltar a acontecer. Então, o que eu estou dizendo, né? Que quando a gente olha lá em 2024, por exemplo, tá, aquele El Niño, ele foi tido como um El Niño de moderada intensidade, ele não passou disso. Só que, embebido num cenário de planeta extremamente quente, né, todos os fenômenos, os fenômenos extremos, eles ficam ainda mais extremos. Então, eu tenho batido muito nessa tecla, né, que a gente está ouvindo falar muito sobre o El Niño. E o ano passado, sobre a linha, a gente teve alagamentos, a gente teve problemas com chuva no Rio Grande do Sul. Né? Então, assim, o El Niño, ele é apenas a cereja do bolo. Né? A combinação dele com o planeta extremamente quente, ele realmente, né, termina sendo, infelizmente, né, não tem como a gente não falar algo nesse sentido, mas infelizmente termina sendo aí bastante catastrófico, né? Os efeitos dele, tanto na quantidade quanto na frequência, né, de chuva, termina sendo o grande vilão. Né? Então, repito, hoje a gente está com moderada intensidade, daqui a 2-3 meses há expectativa de que ele seja classificado como um El Niño muito forte. O que a gente está falando aí? Qual é a diferença? Hoje a anomalia é de cerca de 1,5 graus. Uhum. Né? Ou seja, 1,5 graus acima da normalidade. Uhum. Quando ele chegar a 2,5 graus ou mais, ele vai ser classificado como um El Niño muito forte, ou super El Niño, enfim. Uhum. Aí é uma questão de, né, de sinônimo. Mas, independente disso, tá, essa combinação com um planeta que, na sua totalidade, aí, se a gente pegar a temperatura média, né, dos oceanos, a gente está batendo um recorde agora em julho. Então, essa combinação é o que mais preocupa e é o que vai continuar trazendo problemas, mesmo quando a gente tiver um ano de laninha. Tá? Então, você imagina que é essa a situação.
9: Então, a preocupação, na verdade, ela se acentua e essa intensidade também fica exacerbada por conta da combinação desses ingredientes, né? E aí, quando você fala em oceanos mais quentes, a gente tem nesse momento na Europa, por exemplo, uma onda de calor também muito intensa, né? Provocando, enfim, pessoas morrendo de calor, incêndios. Tudo isso combinado é que traz um quadro que tende a ser de maior intensidade, é isso?
0: Exatamente, Gisele. Você citou também, né, as plantações de arroz, que ficam em áreas...
9: Isso, é porque elas começam a ser plantadas ali na primavera, né? Embora o arroz seja uma cultura aqui no Rio Grande do Sul praticamente 100% irrigada, né? Irrigada por alagamento, né? Tudo que é excesso não ajuda, né? E dificulta o plantio, esse é o ponto importante, né? Enfim, por isso que a gente falava no arroz, e o arroz que é um ponto sempre muito sensível da produção, porque estamos falando de um produto que entra na cesta básica do brasileiro.
0: Exato, e o arroz preocupa bastante, porque, como você falou, né, ele está ali em áreas alagadas, mas alagadas assim, sob o ponto de vista, né, o cara alaga até um nível X. Agora, se a gente tem excesso de chuva, que nem precisa ser na região, se for lá na cabeceira do Rio Uruguai, toda essa água vai passar lá embaixo, na região de Itaqui, na região de Uruguaiana, E isso, né, termina sendo um problema. Por quê? Porque é um alagamento fora do padrão, né? Então, a gente tem problemas aí realmente para realmente mitigar, né? Eu acho que a palavra que a gente está, né, tentando chamar a atenção aqui é isso, né? Ou nós revertemos 100% aí a questão do planeta, o que não é possível a curto prazo, né? E aí, quando tem um fenômeno como o El Niño, que naturalmente já provoca um aumento da força e da frequência da chuva, a gente, né, infelizmente, não tem o que chamar a atenção, senão é para o risco de novos alagamentos.
9: Pois é, e você mencionou a palavra mitigação, né? Mitigar, reduzir os impactos. De que forma? Porque a gente está falando de prognósticos climáticos que trazem a informação de que temos um cenário bastante complexo, né? Colocado. Mas de que forma, né, essas previsões meteorológicas podem ajudar o produtor a se preparar, né? Mais do que ficar preocupado, também se preparar para receber algo que ele não controla, mas o que que dá para fazer para minimizar, né, para mitigar os efeitos desses potenciais impactos?
0: Olha, e se tratando, né, do que fazer a partir de uma previsão? Bom, ali no, vamos dizer assim, né, até a mudança de cultura a ser cultivada, ou, né, aproveitar as janelas de oportunidade, né, para, por exemplo, fazer uma pulverização ou fazer um plantio dentro de uma janela melhor. Lógico que vai ter momentos que, né, como, infelizmente, a gente não tem como não falar, né? 2024 foi um ano muito marcante. É. Então, um ano como 2024, infelizmente, nem tem o que fazer, né? Não tem o que mitigar, tá? Mas vamos imaginar um ano, por exemplo, de laninha, onde normalmente se chove pouco ou chove, aumentam as janelas secas, né? Então, quer dizer, o produtor rural, junto com a sua consultoria meteorológica, que né, tentando entender ali as melhores janelas, né, os momentos mais propícios para irrigação, para uma aplicação, ou até mesmo mudar, né, a semente ali para aquela temporada, uma semente que tolere um pouco mais de sol, um pouco mais de calor, enfim, é tentar realmente, a engenharia genética, né, das sementes tá fantástica, então é tecnificar realmente, né, baseado aí nos prognósticos climáticos, para tentar minimizar o prejuízo, né? Eu acho que todo mundo junto, né, ninguém solta a mão de ninguém e vamos embora disso, né? Eu acho que no final do dia, no final do dia, o que o produtor quer realmente é minimizar perda, né, maximizar lucro, enfim.
9: E Alexandre, para a gente encerrar, eu queria, porque acho que é importante nesse momento que estamos vivendo, né, o Rio Grande do Sul está de novo às voltas, claro, com outra intensidade, não dá para comparar com 2024, mas enfim, está de olho na previsão, está em alerta, está preocupado, enfim. E às vezes vem um prognóstico, um alerta mais forte para que as pessoas, enfim, se preparem. E na prática a chuva chega, enfim, os efeitos vêm, mas talvez não na proporção que poderiam ter sido. Eu queria que tu reforçasse, talvez, assim, que é melhor prevenir do que remediar, né? É melhor estar mais pronto do que não estar pronto quando a gente está falando de clima, né? De tempo, enfim.
0: Exatamente, né? Eu acho que a segurança, ela é, né, acho que ela está em primeiro lugar, é a segurança principalmente das pessoas, né? Então, realmente, eu acho que 2024 foi um ano extremamente marcante. Só para a gente ter uma ideia, vou reforçar novamente, o El Niño naquela época foi um El Niño moderado. O El Niño de hoje, ele já está no mesmo nível do El Niño daquela época, tá? Então, é aquilo, se tiver o menor risco, não se arrisque. E eu acho que é isso que as defesas civis de todos os estados do país tá tentando fazer, né? Tentar realmente priorizar a segurança da população. É lógico que vai ter alerta falso, né? Mas enfim, eu acho que o grande recado é não se arrisque.
9: Eu acho que as pessoas não podem desmobilizar, porque às vezes o que a gente escuta é: nossa, mas estavam prevendo um super temporal assim, daquele jeito, e a chuva vem forte e tal. E claro, é um estado, não chove igual e o temporal não vem da mesma forma. Mas talvez a pessoa possa ficar mais desmobilizada. Ah, veio o alerta, mas né, da outra vez também veio. Não. Acho que não, né? Acho que o alerta, ele serve justamente para que a gente não corra. Acho que essa frase que tu colocou é muito boa, né? Que a gente não corra e não se coloque em risco nessas situações, né?
0: Exatamente. Bom, olha, só para a gente, né, finalizar, acho que por enquanto nenhuma das condições, elas foram semelhantes àquela observada em 2024. Mas eu acho que está todo mundo de olho exatamente para esse risco, né? Então, por exemplo, a gente está tá observando aí que já tem perdas, já tem problemas em algumas cidades, nada comparável, né? Naquela ocasião, só para a gente relembrar,

0: mesma condição, né? Mas é aquilo, né? Qualquer de 150, 200 milímetros já é um problema. Então, não se coloque em risco, né? Infelizmente, né, vão acontecer perdas, mas tomara que sejam só perdas materiais, não coloque sua vida, seu familiar em risco, né? Eu acho que isso é o mais importante.
1: Tá certo, Alexandre, queria te agradecer pela conversa aqui conosco e tanto a gente, enquanto jornalista, né, enquanto veículo de comunicação, quanto vocês que trabalham com esse importante insumo que é, né, a meteorologia, seguiremos acompanhando, né?
0: Olha, e qualquer coisa, contem sempre com a gente aqui.
1: Além do tempo, outros assuntos muito importantes marcaram a Semana do Agro e quem vai contar para a gente os fatos que marcaram o setor é a Carolina Pastel. Bom dia!
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3: Bom dia, Gisele. Bom dia também aos ouvintes. A Farsul vai apresentar ao Ministério da Fazenda seis propostas para ampliar o alcance da renegociação das dívidas dos produtores rurais. A entidade afirma que as regras atuais da medida provisória deixam de fora a maior parte dos agricultores. Em um levantamento feito pela federação, apenas 12% das dívidas analisadas se enquadraram nos critérios da renegociação. Entre as mudanças sugeridas pela Farsul está justamente a inclusão das cédulas de produto rural emitidas por cooperativas e fornecedores de insumo e não apenas por instituições financeiras. E o chocolate pode voltar a ficar mais caro. O motivo está nas lavouras de cacau da África Ocidental. A previsão de um El Niño mais forte preocupa o mercado e pode sim afetar a produção justamente quando a oferta começava a se recuperar, a produção, no caso, do cacau. A região responde por cerca de 70% do cacau produzido em todo o mundo. Na Costa do Marfim, que é o maior produtor global, por exemplo, o excesso de chuva já deve reduzir a próxima safra. Apesar disso, a demanda segue aquecida. Consultorias, inclusive, avaliam que os estoques devem melhorar no curto prazo, mas alertam: os riscos climáticos continuam pressionando os preços internacionais do cacau. A China ainda não decidiu ampliar a cota de importação de carne bovina do Brasil. Mesmo com o limite deste ano já esgotado, o governo chinês prefere esperar e acompanhar se outros países fornecedores vão usar toda a cota antes de rever os volumes. A informação foi repassada por representantes da Embaixada da China durante reunião com a CNA em Brasília. Enquanto isso, Gisele, frigoríficos brasileiros reduziram o ritmo de produção e alguns, aliás, inclusive concederam férias coletivas. A expectativa do setor é de que a flexibilização ocorra nos próximos meses, já que a China é o principal comprador de carne bovina brasileira. E a indústria de máquinas agrícolas piorou a previsão para este ano. Pela terceira vez, a Abimac revisou as estimativas e agora espera uma queda de 20% nas vendas deste ano, acima da projeção anterior de 15%. No primeiro semestre, a receita do setor caiu mais de 21%, somando 26 bilhões e 600 milhões de reais. Segundo a Abimac, o principal motivo é a baixa rentabilidade dos produtores, pressionados pelos preços menores das commodities e também pelos altos custos de produção. A expectativa, no entanto, é de uma recuperação nas vendas a partir de agosto, com o avanço do Plano Safra. E uma missão da União Europeia deve vir ao Brasil no fim de agosto para avaliar os controles sanitários da produção de carnes. O setor espera que a visita ajude a reverter a restrição imposta pelo bloco às importações, prevista para entrar em vigor no dia 3 de setembro. A exigência da União Europeia é de mais garantias de que não sejam usados os antimicrobianos proibidos na produção animal. Apesar dessa preocupação, a Associação Brasileira de Proteína Animal mantém uma projeção positiva e estima que as exportações brasileiras de carne de frango cresçam até 10% neste ano.

0: Obrigada, Carolina, mas vou pedir para ficar um pouquinho, seguir conosco, porque o Cléo tá de férias, mas a previsão do tempo não. Quais são os prognósticos, Carol?
1: Gisele, agosto começa com um alerta para o Rio Grande do Sul. A previsão é de chuva acima da média em todas as regiões do estado por influência do El Niño, que segue em fortalecimento e que pode atingir intensidade forte a muito forte na primavera. As áreas com maior excesso de chuva devem ser o oeste, as Missões, o noroeste, o Planalto, a região central e os vales do Taquari e do Caí. A segunda e a última semana do mês devem concentrar os períodos de tempo mais seco. Além da chuva frequente, há risco de temporais com granizo, ventania, chuva intensa em curto período e até tornado. Por isso, o monitoramento dos rios segue sendo fundamental, principalmente após os grandes volumes registrados em julho. Em relação às temperaturas, a maior parte do estado deve ficar dentro da média para agosto. Na Serra, na Grande Porto Alegre e no litoral, os termômetros podem ficar um pouco acima do normal, inclusive. Antes da chegada das frentes frias, também são esperados episódios de calor, com máximas entre 30 e 32 graus em Porto Alegre. A combinação de muita nebulosidade e chuva deve deixar as madrugadas menos geladas, com as tardes mais úmidas, frias e com maior sensação de frio.
0: Obrigada então, Carolina. A gente vai agora para um rápido intervalo aqui no Campo Lavoura. Hora para pegar aquele momento, para pegar aquele cafezinho, para esquentar a água do chimarrão, aproveitar essa manhã de domingo. Mas fica atento, porque já já voltaremos falando sobre a produção de vinhos, sobre a terra do Moscatel e também fazendo aquele giro pelo interior do Rio Grande do Sul. É daqui a pouquinho.

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23: Estamos de volta com o Campo e Lavoura, programa da Rádio Gaúcha que traz informação, esse insumo tão importante para a produção agropecuária, setor pujante, importante, motor da economia do Rio Grande do Sul, também da economia brasileira. 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Conhecida como Terra do Moscatel, a cidade de Farroupilha, na Serra Gaúcha, também é a sede da 21ª Seleção de Vinhos de Farroupilha. Uma grande avaliação dessa e de outras variedades de uva produzidas, que neste ano chega a uma marca aí de 277 amostras inscritas de 14 vinícolas e que vão ter a etapa de análise sensorial nos próximos dia 4 e 5. Para entender um pouquinho mais dessa seleção e também para falar sobre essa variedade, sobre a produção de uva, de espumante, de vinho em Farroupilha, a gente convidou a Natália Sanches Tafarel, que é presidente da Associação de Vinícolas de Farroupilha, a AFAVIN, que organiza essa seleção. Então, Natália, muito bom dia, obrigada por estar conosco aqui do Campo e Lavoura. Eu queria que tu falasse um pouquinho sobre qual que é o papel dessa seleção de vinhos que vocês estão fazendo, que chega à 21ª edição, quer dizer, é um longo período já de seleção de vinhos. Mas qual que é o principal papel de uma avaliação como essa?
0: Olá, bom dia a todos, pessoal. É com muita alegria que a gente está aqui podendo promover um pouquinho mais sobre a 21ª edição da Seleção de Vinhos de Farroupilha. E é importante destacar que a Seleção de Vinhos de Farroupilha, promovida pela Associação Farroupilhense de Produtores de Vinhos, Espumantes, Sucos e Derivados AFAVIN, ela acompanha a evolução da vitivinicultura no município. E isso se dá por meio também desse papel da Seleção de Vinhos de Farroupilha, que tem uma iniciativa de fortalecer a cidade, de fortalecer os nossos produtores de vinhos e também consolidar-se como uma importante ferramenta de monitoramento de qualidade, incentivar a melhoria contínua dos produtos elaborados em Farroupilha. E o concurso, ele amplia o protagonismo, então, dessas vinícolas e desses vinhos e espumantes.
23: E, Natália, queria que tu falasse daí sobre essa amostragem, o número de amostras inscritas, que é um número importante, é um marco para vocês, né? 277 amostras. O que isso representa? Cada vez mais as pessoas querem participar para buscar esses parâmetros do que estão produzindo?
0: Com certeza. Esse ano a gente tem o concurso chega em 2026, né, com o maior número de amostras. A gente conseguiu reunir, através da Seleção de Vinhos de Farroupilha, 277 amostras de 14 vinícolas, que representam um número recorde e que reflete também esse crescimento no setor, né? Essa iniciativa também ela busca aumentar cada vez mais a força da viticultura da cidade e esse número de amostras, esse crescimento, ele demonstra quanto a Seleção de Vinhos de Farroupilha evoluiu ao longo de todos esses anos, desses 21 anos de histórias. É um aumento bastante significativo porque a gente consegue ampliar a degustação, a qualificação, a seleção. E a Seleção de Vinhos de Farroupilha é, na verdade, um concurso que faz com que as pessoas também tenham resultados e tenham feedbacks para melhorar e aprimorar cada vez mais os vinhos da nossa cidade, os vinhos que participam de todas essas categorias da Seleção de Vinhos, né?
23: Pois é, quantas categorias são? Queria que tu falasse um pouquinho, são várias, né? Mas enfim, queria que tu falasse inclusive porque tem novidade esse ano entre as categorias.
0: Temos, sim. A gente, na verdade, a gente tem diversas categorias vinculadas à Seleção de Vinhos. São mais de 20 categorias, 24 categorias, na verdade, que refletem a diversidade de diversos estilos de produtos. Então, dentre as novidades da edição, a gente tem vinhos que não são tão convencionais. Então, desde o ano passado, nós temos a categoria de vinhos elaborados sob mínima intervenção enológica. Mas nesse ano, nós temos outras duas categorias que vão fazer parte dessa avaliação, que é a categoria dos espumantes moscatéis, porém, espumantes elaborados com a uva moscatel, mas que na sua categorização são natures, extra brutes, brutes, demi-seques. E também temos uma outra categoria bem interessante, que são de brandies, vinhos destilados elaborados também a partir da uva moscato. Além de outras categorias que já são clássicas na seleção de vinhos de Farroupilha, nós temos os espumantes moscatéis, brutes, demi-seque, vinhos frisantes, suco de uva, vinho rosé, vinho branco, vinho licoroso, vinhos tintos e das mais diversas categorias de elaboração de vinhos. E, porém, aqui gostaria de destacar também que nós temos uma categoria, dentre todas essas categorias, a gente tem uma medalha diferenciada. É a medalha que é concedida para a distinção especial dos moscatéis, onde nós temos o principal produto com a maior pontuação do espumante moscatel, que seria a nossa medalha de moscatel premium, e também o nosso vinho branco moscato premium, que são duas medalhas destinadas aos principais produtos que nós temos, que também fazem parte da nossa indicação geográfica, da indicação de procedência Farroupilha, que é concedida aos vinhos elaborados a partir da uva moscato.
23: Acho que esse é um destaque importante a ser feito, né? Porque essa indicação de procedência, ela é concedida e ela atesta, né, uma série de singularidades na produção, é algo que traz mais valor para o produto de vocês também, né? E aí eu vou te perguntar sobre duas coisas que você mencionou aí. Primeiro, a gente costuma associar muito a uva ao espumante moscatel, que tem como característica ser aquele espumante mais docinho, né? Para quem gosta de uma coisa mais docinha. É isso mesmo? A gente viu aí uma série de outros produtos a partir dessa uva também, né? Não só os docinhos. Tem mais para o moscatel do que só a espumante, é isso?
0: Isso mesmo. A gente trabalha com a indicação de procedência das uvas moscatéis. Então, para além de produtos elaborados de espumantes moscatéis, que são os clássicos que nós já conhecemos há mais tempo, a nossa indicação de procedência, ela também abrange outros estilos de vinho, como vinhos finos elaborados de uvas moscatéis, vinho fino tranquilo branco, os frisantes de moscatel, e aqui dois produtos diferenciados também, que são os vinhos licorosos e os brandies elaborados a partir da mesma variedade da moscatel e dessa nossa grande família das uvas moscatéis, que é riquíssima e muito versátil também.
23: Moscato e moscatel é a mesma coisa? Vamos esclarecer aqui para o nosso ouvinte.
0: Vamos deixar algumas curiosidades no ar, né? Quando a gente fala de uva moscato, não necessariamente essa uva moscato, ela origina um espumante moscatel. Ela pode originar também um vinho seco, ela pode originar também um natur, ela pode originar também um vinho licoroso, uma mistela, um brandy, que são estilos diferentes de vinhos. Então, às vezes a gente chama de uva moscatel, às vezes a gente chama de uva moscato, né? Mas a moscato é uma grande família de variedades moscato. Então, a gente tem outras variedades, né, dentro dessa família, como, por exemplo, a moscato branco, a moscato R2, a moscato giallo, também muito conhecida pelos seus vinhos com aromas muito perfumados e extremamente elegantes. Então, a uva moscato, muitas vezes, a gente deixa de lado o que a gente já conhece sobre ela, E a gente pode vir a conhecer mais. A gente, aqui vai uma provocação para que as pessoas conheçam mais as uvas moscatéis e os vinhos que elas fazem.
23: Então, pois é um bom convite, né? Porque vai além, então, da espumante moscatel, como você está explicando aí para a gente. E só para a gente encerrar aqui, eu queria que tu explicasse agora, na verdade, vai ter essa análise sensorial nos dias 4 e 5. E depois, quando é que são revelados, né, são vencedores? Como é que funciona essa seleção?
0: No dia 4 e 5 agora do mês de agosto, nós teremos a nossa seleção com a análise sensorial. Então, nessa análise sensorial, como é que funciona, né? Quem são as pessoas que são selecionadas para fazer esse corpo? Quem é esse corpo de jurados? Então, os vinhos e os espumantes, os sucos de uvas, todos os derivados, eles são avaliados por esse corpo de jurados, que serão enólogos, jornalistas, pessoas que representam instituições do setor vitivinícola. E esses vinhos, eles são avaliados às cegas. Mas o resultado final mesmo, a gente vai conhecer apenas em setembro, né? Então, a gente vai estar aqui para divulgar esses grandes vencedores, as pessoas que receberam premiações de medalha de ouro no dia 11 de setembro de 2026, onde nós teremos o nosso jantar de premiação da seleção de vinhos de Farroupilha. E lá é um momento da gente celebrar, festejar. Além dos vinhos que ganham medalha de ouro, a gente tem os grandes medalha de ouro também, que são para vinhos com pontuação superior a 94 pontos. Os medalhas de ouro são vinhos com notas de 90 a 93,9 pontos. Medalha de prata para as amostras que atingirem entre 87 e 89,9 pontos. E também, além disso, nós temos as duas medalhas com a distinção premium, do espumante Moscatel Premium e do vinho Moscato Premium, que são um reconhecimento da nossa indicação de procedência.
23: Muito legal, eu acho que é importante sempre fazer esse trabalho, esse reconhecimento, porque também acaba sendo um guia para o consumidor na hora de fazer a sua seleção, a sua escolha. Essa seleção são vinhos produzidos na safra 26, colhido em 26, ou não necessariamente?
0: Não necessariamente. Aqui nós temos vinhos de categorias distintas que podem ter sido feitos, elaborados em safras anteriores. Como, por exemplo, nós temos categorias de espumante brut do método Charmat, espumante brut do método tradicional, moscatel reserva, que são os moscatéis evoluídos, também os brands de moscato, vinhos licorosos, e temos também os vinhos tintos, vinho tinto, fino, seco, safrado e de guarda, que são categorias para vinhos mais evoluídos, que fazem parte também da avaliação da seleção de vinhos.
23: Tá certo. Natália, muito obrigada pela tua atenção. Fica o convite aí para quem despertou essa curiosidade, para quem já conhece, né, o produto de Farroupilha, que tem esse diferencial da indicação de procedência. Obrigada pela tua participação.
0: Muito obrigada.
23: Hora agora de partir para aquele giro pelo interior do estado, com as notícias que chegam com os nossos colegas espalhados pelo Rio Grande do Sul, acompanhando direto da fonte, ou melhor, direto do campo, todas as notícias. E a gente começa pela Serra Gaúcha. Proposta quer liberar a instalação de parques temáticos no Vale dos Vinhedos, em Bento Gonçalves. Renata Oliveira, bom dia.
1: Bom dia, Gisele. A análise do Plano de Gestão e Desenvolvimento da Paisagem do Vale dos Vinhedos, o Plan Vale, segue em discussão nas câmaras de vereadores. Em Bento Gonçalves, os principais debates envolvem emendas que tratam da instalação de parques temáticos na região e a liberação de eventos. Das quatro emendas apresentadas, três seguem em análise. Uma que proíbe boates e casas de shows permanentes, a outra permite apenas parques ligados à cultura e à identidade do Vale dos Vinhedos, e a outra altera de 8 para até 12 hectares a área destinada à implantação de condomínios vitivinícolas. A proposta que liberava parques temáticos de grande porte e casas de shows permanentes foi arquivada. O presidente da Câmara de Bento Gonçalves, Anderson Zanella, afirma que as mudanças buscam garantir a realização de eventos tradicionais e preservar atrações culturais da região. Já a Associação dos Moradores do Vale dos Vinhedos e a Provale são contrárias às alterações. As entidades afirmam que a flexibilização pode abrir espaço para empreendimentos incompatíveis com a paisagem e colocar em risco a identidade e a tradição vitivinícola do Vale. Agora, os relatores ainda precisam emitir pareceres das emendas. Depois disso é que o projeto poderá ser votado em Bento Gonçalves. Para entrar em vigor, o Plan Vale também precisa ser aprovado pelas câmaras de Garibaldi e Monte Belo do Sul.
23: Obrigada, Renata. Ainda na Serra, empresa de azeite de oliva volta a ser reconhecida internacionalmente. As informações são do repórter Pedro Zanrosso. Bom dia!
2: Oi, bom dia, Gisele. Depois de 2 anos difíceis com a produção zerada em função do clima, a azeiteria Vintitore, de IP, deu a volta por cima e voltou a colocar seus produtos em prêmios. Recentemente conquistou o prêmio de melhor azeite do Brasil e o 4º lugar na categoria de melhor azeite no Hemisfério Sul, no concurso internacional de azeite de oliva extra virgem. O concurso existe desde 2019 e é realizado anualmente de forma simultânea no Brasil e em Portugal, com o objetivo de destacar os melhores azeites do mundo. A história da Vintitore não vem de hoje, já são 9 anos de plantação, embora tenha se firmado comercialmente mesmo em 2023.
23: Obrigada, Pedro. Vamos agora para o norte do estado. A Ferti Irrigação transforma dejetos da suinocultura em adubo e reduz os custos no campo. Quem traz as informações é o Emerson Carniel. Bom dia.
3: Bom dia, Gisele. Um dos principais desafios enfrentados por produtores rurais da região do Alto Uruguai é dar um destino correto aos resíduos gerados pela suinocultura. Em meio a essa necessidade, a Ferti Irrigação tem ganhado espaço como alternativa para conciliar manejo ambiental e produção agrícola. A técnica consiste na aplicação de dejetos suínos diluídos em água sobre áreas de cultivo e pastagens, por meio de sistemas compostos por motobombas, tubulações e aspersores. Além de reduzir o volume armazenado nas esterqueiras, o método contribui para aumentar a disponibilidade de nutrientes no solo. Em Aratiba, terceiro maior produtor de suínos do Rio Grande do Sul, 72 propriedades já utilizam o sistema. Juntas, elas somam cerca de 540 hectares atendidos pela Ferti Irrigação. O produtor Tagor César Basso possui uma granja com capacidade para alojar até 4 mil animais e dispõe de esterqueiras capazes de armazenar até 4 milhões de metros cúbicos de dejetos. Grande parte desse material passou a ser utilizado em uma área de pastagem de 13 hectares, contribuindo para o desenvolvimento das plantas e reduzindo a necessidade de outras formas de adubação. Vamos ouvir o produtor.
4: A Ferti Irrigação, hoje o que acontece? Ela me solucionou um problema. Eu tinha um problema da suinocultura, que eu não sabia onde colocar esses dejetos, né? E me solucionou um problema e me trouxe um lucro. Um lucro onde que hoje eu consigo criar um gado e agregar valor na minha propriedade.
3: A adoção do sistema também conta com o apoio do poder público. Segundo a Prefeitura de Aratiba, o custo para a instalação de um modelo convencional de Ferti Irrigação varia entre R$8 mil a R$15 mil por hectare. Parte desse investimento é subsidiado por programas de incentivo. Município e Estado cobrem juntos 30% do valor do projeto.
23: Obrigada, Emerson. E Passo Fundo conta com mais de 3 mil migrantes com vínculo empregatício formal. Heloísa Gameiro, bom dia.
5: Os dados do Cadastro Geral de Empregados e Desempregados, o CAGED, apontam que a maioria dos migrantes que trabalham em Passo Fundo atuam na indústria de transformação, especialmente no setor frigorífico e em supermercados. Do total de 3.200 migrantes, a maioria vem da Venezuela, Haiti e Cuba. Há também pessoas do continente africano e asiático trabalhando no município. Apesar da alta empregabilidade, o cenário revela um desafio de aproveitamento de mão de obra qualificada. É o que aponta uma pesquisa do professor guineense Saído Baldé, que vive em Passo Fundo há 5 anos. Analisando uma comunidade de 60 guineenses que moram na cidade, quase a totalidade possui curso superior, de especialização ou técnico. No entanto, apenas 25% deles trabalham em suas áreas de formação. Mesmo com essa dificuldade de inserção na área, o professor avalia positivamente a alta taxa de formalização e destaca a contribuição cultural e econômica dos imigrantes para Passo Fundo.
23: Obrigada, Heloísa. Heloísa que traz informações de Passo Fundo. Fica aqui o nosso destaque para a operação da Gaúcha Passo Fundo, que chega cheia de notícias locais, feitas de forma local, e a gente conta muito com o trabalho aí dos colegas da região norte. Desejamos sucesso e vida longa nesta caminhada aí no norte do Rio Grande do Sul. O Campo e Lavoura desta semana vai se encaminhando para a parte final. 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E lembrando também que seguiremos acompanhando todos os desdobramentos, as informações, fazendo análises em tempo real em GZH. O programa de hoje teve na edição Christian Rafael, na técnica o Pedro Castro, o Domingo Sávio e o André Borges. Nos vemos na próxima edição. Até lá! Tchau!

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1: 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Notícia na hora certa, no sinal 7 horas. Atropelamento causa a morte de um pedestre na BR-116 em Turuçu, no sul do estado. 1.239 pessoas estão fora de casa devido à chuva no Rio Grande do Sul. Rússia diz ter abatido mais de 600 drones ucranianos. Ataque deixou 2 mortos. Tempo é seco, com céu nublado em Porto Alegre, agora faz 16 graus. Previsão indica que o clima vai permanecer instável ao longo do dia.

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1: 13 graus.
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4: Bom dia, associados e associadas. Bom dia, amigos ouvintes. Hoje, manhã de domingo, 2 de agosto, está começando o Informativo CREAL. Vamos falar sobre energia reativa que ocupa espaço na rede. Os motores precisam dessa energia para magnetizar seus componentes internos. O consumo elevado de energia reativa pode ter cobrança extra ou multa. A recomendação é instalar banco de capacitores para neutralizar. E também vamos falar da importância de ter uma caixinha de correspondência em casa.
5: 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É só baixar no celular, seguir os passos para o cadastro e começar a usar. 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
4: Vice-presidente Humberto Francisco Toaza, bom dia.
6: Bom dia, Sérgio. Bom dia, Márcio. Bom dia aos ouvintes do programa da CREAL, em especial no nosso quadro social.
4: Bom dia, Márcio. Tudo bem?
7: Bom dia, Sérgio. Bom dia, Sr. Toaza. Bom dia aos nossos associados também. Um bom domingo.
4: O noticiário dizia que choveria bastante. De fato, choveu, né? Tivemos 2 dias de chuva. Como é que foram as ocorrências na nossa rede? Nossa equipe trabalhou bastante. Como é que foi?
7: Sim, tivemos, Sérgio, né? Então, falando dessa questão, nós tínhamos apresentado o nosso plano de contingência para a agência aí do Estado do Rio Grande do Sul, né? Apresentando como é que nós íamos trabalhar, nós estávamos preparando para os fenômenos aí que estavam previstos, né? E aí começaram os problemas da noite de terça-feira para quarta e da quarta para quinta-feira, que nós tivemos bastante correria, bastante equipe trabalhando. Não tivemos grandes estragos na rede, tivemos apenas um poste caído na região de viadutos e tivemos também rompimento de cabo na região de Faxinalzinho, Benjamim. E aí, inúmeras outras faltas de energia, mas aí proveniente de raio, bastante vento a gente teve, né? Uma coisa que aconteceu também bastante para nós foi a queima de transformadores. Tem todo um sistema de para-raios nas redes, né? Mas a gente teve uma incidência de queima de equipamento nesses 3 dias aí, bastante grande, tá? Pro tamanho da rede da CREAL, foi um número bem expressivo, principalmente transformadores monofásicos, né? Vindo a queimar e um trifásico também. E na quinta ele apresentou o problema e veio a queimar.
4: Bom, seu Toaza, com toda essa situação ocorrendo, nós mais uma vez contamos com o apoio das prefeituras para nos auxiliar no restabelecimento da energia aos nossos associados o mais breve possível.
6: É, de fato, quando solicitamos nesses eventuais no município de Rebango, a prefeitura nos ajudou com uma máquina, uma retroescavadeira. Agradecer então lá, em nome da direção da CREAL, agradecer prefeitos, os funcionários, né? E também nós tivemos aquilo que o Márcio falou, uma queda de poste na região aí de viadutos, aonde que também vamos agradecer a prefeitura municipal de viadutos, através do prefeito, através dos funcionários, que também só foi possível botar o poste no lugar e erguer graças ao empenho lá de uma máquina, de uma aeroescavadeira. Então, nesses momentos, contamos sempre com a parceria desses dois municípios.
1: Ainda mais, né, Márcio, em áreas de difícil acesso, porque os caminhões não chegam, né? Mas uma máquina sempre é bem-vinda, né?
7: Muito bem-vinda, né? Essa questão de viadutos, por exemplo, se não existisse a possibilidade da máquina ter nos ajudado, não teríamos como ter posto o poste que foi colocado, né? Dependeríamos ter erguido um poste provisório de fibra com a força do nosso eletricista no braço mesmo, né? E teria demorado muito mais para normalizar a rede, né? Então a gente agradece. O Sr. Toasa já deu o agradecimento, mas eu volto também a inteirar, né? Agradecer, porque sem eles, sem essa ajuda, seria muito mais difícil, muito mais demorado a gente conseguir normalizar a energia.
1: Márcio, agora falando sobre energia reativa, que é o que a gente chamou agora no começo do programa. Por favor, explica aí para o nosso associado o que é essa energia reativa aí, porque tem muitos dos associados da cooperativa que se utilizam dessa energia reativa para tocar os seus negócios e principalmente para funcionar os maquinários lá na sua empresa, no seu comércio.
7: Então, Sérgio, é importante, tá, a gente falar disso. A área técnica vem verificando o comportamento da energia reativa indutiva, que a gente fala, né? Que de onde é que sai isso, né? De onde é que acontece? Então, assim, ó, todo equipamento que possui motor, né? Que possui motor de indução, então por isso a gente chama de energia reativa indutiva, né? Ele vai consumir essa carga da rede. Ela vai estar passando pelos nossos cabos, né? Só que essa energia, ela é uma sujeira. Ela não ajuda, ela só atrapalha. O motor precisa dela para funcionar, mas ele acaba gerando essa sujeira na instalação do associado, na instalação interna, no transformador e na rede.
1: Ele não enxerga essa sujeira, está dentro do cabo, é uma energia.
7: Isso, está dentro do cabo. Está dentro do cabo, ele está ocupando o espaço do cabo. Então o cabo ali, vamos assimilar um cano de água. Metade dele é água que pode se beber e o resto é sujeira. Até uma coisa interessante aqui, muitas vezes a gente menciona, né? Vamos assimilar isso ao copo de chope, tá, de cerveja, né? Que uma parte você toma, que é a cerveja, e o resto é a espuma.
1: A espuma é a sujeira.
7: A espuma é a sujeira, não serve para nada. Tá ali só para ocupar espaço no copo.
1: Certo.
7: É a nossa energia reativa. Ela tá ali, o sistema precisa dela, os motores precisam, eles acabam consumindo essa energia e, propriamente dito, fazendo ela circular na rede, mas ela não traz muito benefício, ela só atrapalha. Ela causa aquecimento nos condutores, eventualmente acaba aumentando o consumo de energia, tá, nos grandes consumidores, quando o valor dessa energia é muito alto, consequentemente o consumo de energia aumenta porque o cabo está sendo prejudicado. Mas existem formas de neutralizar isso na instalação. Então é isso que a gente está aqui fomentando, aqui trazendo essa informação, porque a partir agora do mês que vem, a partir do último faturamento, nós vamos informar os associados que, por lei, a Creral tem que informar, porque vai ser inserido o custo pela ultrapassagem dos excedentes na fatura de energia. Então o associado daqui a pouco vai se deparar com uma conta lá e vai ver na sua fatura lá um valor lá, excedentes de reativo. É essa energia que ele está consumindo na rede, mas que não serve para nada, mas que a Creral tem que acabar fornecendo para ele.
1: Mas é o associado comercial e industrial, né, Márcio? Dá para explicar bem, né? Porque talvez o associado, o agricultor, está achando que vai isso para a fatura dele. Não é. Isso
7: não,
1: é pra...
7: não. Exatamente. É os grandes consumidores, né? Que possuem transformador particular, subestação particular, que tem consumo alto e são do grupo A. Realmente, os grandes consumidores que geram e consomem bastante energia reativa, né, e que acabam causando um transtorno para a Creral, porque essa energia circula em todo o sistema. A Creral tem que, por lei, cobrar esses excedentes, porque a Creral também faz o pagamento para a RGE, para a usina, para quem está nos fornecendo energia.
1: Porque esse reativo vem de algum lugar, né?
6: Uma realidade que acontece, né? Fica a cargo do associado instalar esse equipamento para que se evite essa questão aí, o reativo da energia. É muito importante cada um ver e fica a particularidade dele, né? É a atribuição do associado que está ligado e, claro, aqueles que têm consumidores de alta, os maiores aí que têm subestação particular.
1: E sobre isso, né, Márcio, se o associado tendo dúvida, pode entrar em contato diretamente com a área técnica da cooperativa para obter mais informações de como ele pode resolver essa questão da energia reativa que está recebendo aí na sua empresa, no seu comércio, nos seus negócios. Vamos falar agora também sobre a questão da fatura de energia que chega lá na casa do nosso associado. principalmente na área urbana, que é onde nossa equipe vai entregar a fatura de energia todo mês. É importante nós destacarmos que seria interessante para o associado ele providenciar uma caixinha de correspondência lá para a gente, cada vez que vai entregar, colocar a correspondência no lugar certo para que não se perca, né? Principalmente nas residências onde não tem ainda esse local apropriado.
7: Então, Sérgio, isso é uma questão que a gente vem recebendo, tá? Reclamações e informação do nosso eletricista lá. E hoje a Creral tem a sua própria equipe, né? A equipe de manutenção, a equipe da região, que faz a entrega das faturas lá na casa de cada associado, né? E eles vêm nos passando que, numa grande maioria, não se tem um local apropriado para colocar a fatura. Só que é essa questão, né? Nós gostaríamos que tivesse um local apropriado para colocar. Com certeza, se houvesse um local apropriado, o eletricista lá, ou o entregador da fatura, colocaria lá na caixinha do correio, no local apropriado. Então, como que é feito hoje? O eletricista ele vai colocar ou dentro da medição, próximo da caixinha, ou preso na grade do portão, ou quando se tem acesso na parte da casa, dentro do pátio, por baixo da porta. Mas hoje, a gente sabe, todo mundo tem portão, todo mundo tem cerca, é muito mais difícil a gente chegar e acessar isso, a porta do associado. É. Então, acaba-se o quê? É colocado ou na caixinha da medição, a caixinha da luz ali, ou é presa no portão, dobrado ali e fica preso no portão. E o que vem o problema, né? Que é uma reclamação que daí a gente vem recebendo alguns associados. Chove, dá vento, eventualmente passa alguém lá involuntariamente, vamos dizer, e acaba pegando essa fatura para sabe-se lá fazer o quê? Às vezes só de brincadeira, muitas
1: de
7: vezes.
1: Curioso, né?
7: De curioso, né? E aí o associado acaba nos passando que não recebeu a sua fatura, ou que estava no pátio molhada, jogada. Isso é um pedido que nós viemos aqui fazer para o associado, para que ele disponibilize um local. Pode ser uma coisa simples, pode ser até um tubo de PVC que a gente consiga botar a fatura ali dentro, para que não molhe, para que alguém não possa pegar e jogar fora, ou então que tenha um local para a gente poder botar ali. Isso facilitaria muito para o nosso eletricista, que hoje é o eletricista de manutenção, que acaba fazendo a entrega da fatura, agilizar também esse serviço. E a gente não tem também, às vezes, o mal-estar com o associado, dele reclamar que a fatura molhou, estragou, extraviou, ou ele não encontrou ela.
6: Tem locais também que tem o acesso, mas se tem cachorro, bem complicado isso, né? Hoje, quem está ligado tanto na Creral ou está ligado na RGE, desde a medição já estão pedindo para trazer para um lugar de acesso e tudo mais. E essa questão da conta, uma questão que vem beneficiar o próprio associado, né? Ele ali pode receber a conta, pode receber mais informações de
1: correspondência, correio, tudo isso aí.
6: Então não é só a Creral exigir isso, é um bem-estar de cada um, né? Eu moro ali em Getúlio, eu tenho a minha caixinha lá na cerca, né? Que ele não acessa o pátio, a casa, e simplesmente larga dentro e a gente olha e retira a minha conta d'água, a minha conta da luz, até propaganda de loja, vai caindo tudo nessa caixinha, né? Então, muita coisa não serve, mas ela serve para muitas coisas que é em benefício do bem próprio de cada um.
1: Mas a cooperativa também oferece outras maneiras do associado receber a sua fatura de energia. E no próximo programa, então, vamos abordar sobre quais são as possibilidades do associado receber a fatura digital. Vai facilitar muito a sua vida também e evitar que a fatura se perca aí por causa do tempo ou ser extraviada. No próximo programa, então, estaremos falando sobre esse assunto. A ANEEL vai começar mais uma edição da pesquisa IASC, que é o Índice ANEEL de Satisfação do Consumidor. As entrevistas serão realizadas pela Qualitest Inteligência em Pesquisa. Na área da Creral, serão entrevistados associados de Sananduva, Santo Expedito do Sul, Floriano Peixoto, Trindade do Sul e Campinas do Sul. Os pesquisadores atuarão identificados por crachá, uniforme e veículos com a marca da empresa. O Informativo Creral termina aqui e estaremos de volta no próximo domingo. Tenham todos uma boa semana e até lá.
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9: Bom dia, hoje domingão, chegando por aqui, 2 de agosto de 2026, 7:21, muito bom dia. Na comunicação comigo hoje, Eduardo, e a gente vai junto com o Sertanejo 97 até as 9:30. 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Está começando, está iniciando o nosso seu Sertanejo 97. Hoje, né? Domingão, tempo nesse momento parcialmente nublado aqui em Sananduva. Termômetros registram 13 graus e meio a temperatura, 97% umidade relativa do ar. E daqui a pouquinho a gente repassa para você a previsão do tempo com as atualizações completas aí para hoje e também para os próximos dias, tá bom? Daniel chegando por aqui, abrindo os trabalhos com Boiada, cantando para a gente.

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6: Sananduva FM, 7:36, bom dia.
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6: Muito bem, vamos com as principais informações, os destaques deste domingo, dia 2 de agosto de 2026. Governo Lula altera medidas para ampliar crédito e estimular renegociação de dívidas. Mesmo com falhas, Austrália defende proibição de redes sociais para jovens. No Brasil, Correios lideram déficit das estatais. Setor nuclear aparece logo em seguida. No Rio Grande do Sul, empresas terão acesso a linhas de crédito para novos projetos de inovação e desenvolvimento do turismo gaúcho. Sequência de temporais provocou acumulados de chuva de mais de 250 milímetros e ventos de até 89 km por hora no Rio Grande do Sul. E as chuvas, falando ainda, deixam mais de 850 pessoas desabrigadas só aqui no Rio Grande do Sul. Economia, produção da indústria gaúcha voltou a crescer em junho, após 2 meses consecutivos de retração. Essas e outras informações a gente amplia logo mais no decorrer da programação em uma nova edição do RSA News 97.
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6: Muito bem, estamos de volta. 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Muito bom dia para você que está acordando nesse momento. É manhã de domingo, tempo parcialmente nublado nesse momento em Sananduva. Daqui a pouquinho a gente atualiza para você a previsão do tempo completa para esses próximos dias aí, os primeiros do mês de agosto de 2026. Leandro e Leonardo, canta pra gente aí, ó, Rumo a Goiânia. 7h39, bom dia.

0: Aí o Juliano César, Bem aos Olhos da Lua. A gente conferiu também aqui na programação Leandro e Leonardo, Rumo a Goiânia. 7h48, bom dia. A gente faz um intervalo e eu volto já já com muito mais para você. Tem também 97 Esportes chegando no seu rádio com as informações para você nesse manhã de domingão.
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0: 14 graus em Sananduva.
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0: Esportes chegando para você pela Copa do Brasil. O Grêmio enfrenta o Mirassol neste domingo. Às 18h, o técnico Luiz Castro não poderá contar com o zagueiro Kahneman, suspenso, e deve promover Wagner Leonardo na defesa, além de outras mudanças na equipe. Já o Internacional recebe o Corinthians às 19h30 da noite, no Beira-Rio, pelo jogo de ida das oitavas de final. Além de buscar aí vantagem para a decisão em São Paulo, o Colorado tenta encerrar aí a sequência de 5 partidas sem vitória e dar um passo importante rumo à classificação e também à premiação de R$3 milhões.
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0: De volta por aqui, Sertanejo 97. 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Boa Vista Supermercados, o seu endereço do preço baixo em Sananduva. 7h55, bom dia para você que está sintonizado com a gente, para você que está em casa, está acordando nesse momento, tomando aquele cafezão de domingo, para você que já está aí se arrumando para o trabalho, o pessoal dos postos de combustíveis, da vigilância, dos supermercados. Vamos juntos por aqui, fazendo o seu domingo muito melhor com entretenimento, informação e muita música boa. Essa é a Sananduva FM 97.7 do seu rádio. Jean Giovanni.

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João Paulo e Daniel, o nome da música é Poeira da Estrada, e a gente viu na programação, encerrando a primeira hora do programa Sertanejo 97. Jean Giovanni, também passando por aqui, Viola Caipira, a gente faz o intervalo e volta já.

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9: Muito bem, atualizações aí da previsão do tempo. Hoje, tempo segue aí entre sol, entre nuvens durante todo o dia. Não temos previsões de chuva, temperaturas variam entre 12 e 24 graus. Amanhã, segunda-feira, o cenário continua parecido, muitas nuvens e tempo firme. Os termômetros ficam entre 16 e 26 graus. Na terça-feira, a chuva volta à região, principalmente durante a tarde. A máxima chega a 25 graus. Na quarta-feira, o céu permanece com bastante nebulosidade e a chance de chuva fraca em alguns momentos. Já na quinta-feira, a instabilidade aumenta com previsão de chuva ao longo de praticamente todo o dia e os acumulados são mais significativos. A temperatura cai com máxima de 19 graus. E na sexta-feira, o tempo ainda começa com chuva, mas melhora no decorrer do dia. O frio ganha força, com mínima prevista de 4 graus e máxima não passando dos 16. Nesse momento, em Sananduva, não apareceu o sol ainda, né? A gente está aí mais nublado com algumas nuvens. Termômetros aqui no centro da cidade registrando nesse momento 14 graus e 4 décimos. 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
2: Estamos de volta, esse é o Sertanejo 97 da Sanaduba FM 88. 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E vamos atendendo a Carol, que está nos acompanhando. Bom dia. Cris e Ralph, Amor Além da Vida.

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5: O milho baixou na bolsa de Chicago na sexta-feira, mas fecha julho acumulando fortes valorizações mensais. CBOT subiu 5% com clima e conflitos, enquanto aqui no Brasil a B3 saltou quase 6% diante da força da demanda. Semana de alta volatilidade em Chicago chega ao fim com desvalorização para futuros da soja. Agosto pode ter boas oportunidades de venda aqui no Brasil. O café fica julho em alta, com mercado atento ao El Niño e menor superávit global projetado. A Arábica sobe mais de 900 pontos, enquanto a Robusta fica praticamente aí estável. O trigo despencou em Chicago com pressão da ampla oferta global e também a demanda enfraquecida. O algodão subiu pelo segundo dia seguido e acumulou ganhos superiores a 5% em julho. E o dólar fechou estável em sessão com atraso na B3, mas acumulou queda de 1,82% ao longo do mês de julho.
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8: 14 graus em Sananduva.
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5: De volta no seu rádio, Sertanejo 97. 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Vamos em frente por aqui, participação do ouvinte. Alô, Marcos de Biaçá, sintonizado com a gente nessa manhã de domingo. Bom dia. Bom dia para Rose, também que está nos acompanhando aqui em Sananduva, tomando aquele mate e acompanhando a programação da Sananduva FM. Zezé de Camargo e Luciano, chegando por aqui.

Tá aí de Paulo e Paulino, participação de Marília Mendonça, Estrelinha, Zezé de Camargo e Luciano, Sem Medo de Ser Feliz. 8h28, bom dia, a gente faz um intervalo comercial e já já tá de volta aí atendendo mais solicitações do ouvinte aqui na 97 FM. Salve.

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3: E a Mega Sena pode pagar 100 milhões de reais para quem acertar as 6 dezenas do concurso 3.039 a ser realizado hoje, domingo. O sorteio ocorre a partir das 11 horas da manhã. As apostas simples foram encerradas às 22 horas de ontem e a comercialização dos bolões no canal eletrônico, no entanto, será encerrado 15 minutos antes do sorteio de hoje. Ou seja, às 10h45. No sorteio da última quinta-feira, dia 30, ninguém acertou as 6 dezenas sorteadas no concurso 3.038 e o prêmio, então, acumulou. Os números sorteados no concurso 3.038 foram 30, 35, 38, 39, 46 e 50. Mega Sena tem, em geral, 3 sorteios semanais, né? Às terças, às quintas e agora aos domingos. Para levar o prêmio máximo da Mega, é preciso acertar os 6 números sorteados. Também é possível ganhar prêmio ao acertar 4 ou 5 dezenas. Daqui a pouquinho, então, a gente conhece mais um milionário, mais uma milionária do Brasil. E o fogo ameaça complexo turístico na Grécia e bombeiros lutam contra exaustão. O governo Lula altera medidas para ampliar crédito e estimular renegociação de dívidas. Focado nas eleições, o Congresso adia fim do recesso e volta aos trabalhos no dia 10 de agosto. Essas e outras informações você também pode ampliar pelo portal sananduva.fm.br e daqui a pouquinho a gente volta com mais uma edição do RSA News 97.
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3: Já estamos de volta. 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

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Bom dia para o nosso amigo Fazolo. Está sintonizado com a gente aí, oferecendo para toda a família, especialmente para a mãe, né, a Dona Julieta, que na última sexta-feira completou seus 89 anos. Parabéns, Dona Julieta. Felicidades e muitos anos de vida para a senhora. Saúde, vida longa. Thaís de Alexandre, cantando para a gente.

0: Chitãozinho Chororós. O nome da música é Saco de Ouro. Bruno Marrone, programa de fim de semana. E a gente conferiu também a Thaíde Alexandre pelo interfone 843. Bom dia, esse é o Sertanejo 97. Eu volto já já nos comerciais, chegando por aqui com mais sertanejo na Sananduva FM pra você.
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0: Sananduva FM, 14 graus é a temperatura.
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0: Estamos de volta, Sertanejo 97, oferecimento por aqui de todas essas empresas que estão levando nome para você, onde quer que você esteja acompanhando a nossa programação. 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Obrigado pela audiência, o nosso amigo Vilcinho de Lagoa Vermelha está nos acompanhando e também o João Carlos, que está nos acompanhando aqui em Sananduva. Obrigado pela audiência, um bom domingo para vocês. Vilson e Soraya, pro Vilcinho aí de Lagoa, mais uma noite sem você.

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0: com Mato Grosso e Matias. Eu me perdi. João Paulo e Daniel, Neymar e Valente, Wilson e Soraya de Paula. Mais uma noite sem você. Fechando por aqui mais um bloco do Sertanejo 97.
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0: 9 horas em ponto.
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0: Sertanejo 97, de volta por aqui, levando boa música e informação pra você. E a gente segue atendendo aí o nosso amigo Eliseu, lá de Quilombo, Santa Catarina. Está sintonizando com a gente, obrigado pela companhia, Eliseu. Grande abraço aí pra todos vocês. A gente já já vai rodar aí João Mineiro Marciano, né? Agora tá chegando também mais uma pedida aí do José, aí de Tapejara, que está nos acompanhando, Zezé de Camargo e Luciano. 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

0: Sertanejo 97, Vitor e Léo. Na linha do tempo, João Mineiro Marciano, Esta Noite com Lembranças, Zezé de Camargo e Luciano, Que Hora de Perder, 9:14. Bom dia, sertanejo bom demais. Para você que está nos acompanhando nessa manhã de domingo, hoje 2 de agosto de 2026. A gente volta já já, depois do intervalo comercial.
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2: 16 graus em Sananduva.
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2: Estamos de volta. Sertanejo 97, levando muito boa música pra você, César Benatti Fabiano. E a música é Memórias, chegando na programação.

Felipe e Falcão, Porta do Mundo. A gente conferiu também João Mineiro e Marciano, Paixão Proibida. Gente, Giovanni, aperte o play. César Bemato, Fabiano, Memórias. Agora 9 horas e 30 minutos, fechando por aqui mais uma edição do Sertanejo 97. Obrigado pela sua participação, pela sua audiência. E já fica o convite para continuar sintonizado na nossa programação. Já já tem mais informações em RSA News. E também em seguida tem Gaúcho Tempo e Memória na programação. Grande abraço a todos os nossos patrocinadores, a todos os nossos apoiadores que estão sintonizando e levando a programação da 97 até você nessa manhã de domingo. Sertanejo 97 de volta amanhã a partir das 7 da manhã aqui na Sananduva FM.

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0: Sananduva FM, 9 horas e 33 minutos. Bom dia.
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0: Chegando com mais informações para este domingo, dia 2 de agosto. Incêndio em Bangsa, na Indonésia, deixa 5 mortos e 41 pessoas desaparecidas. Na Serra Gaúcha, após 2 anos de chuva intensa, pesquisadores observam avanço na regeneração natural em áreas atingidas por deslizamentos. No esporte, Cuca não garante que Neymar em decisão contra o Remo por participação em leilão. Coreia do Sul registra temperatura recorde de 42,5 graus. Milhares de pessoas recebem ordem para deixar suas casas no estado de Washington após avanço dos incêndios. Ao menos 72 migrantes morreram ao tentar entrar em Ceuta. Em Pequim, inundações deixam 25 mortos no noroeste da China. E em Moscou, o ataque ucraniano no sudoeste da Rússia deixa 2 mortos. Algumas informações, alguns destaques em mais uma edição do RSA News 97. Daqui a pouquinho a gente retorna com mais atualizações.

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Buenas, muito bom dia. Muito bom dia, gaúchos e gaúchas de todas as querências. Nós estamos chegando no seu rádio com mais um Gaúcho Tempo e Memória até as 10 horas da manhã com a boa música do Rio Grande. Neste momento, recordando os grandes clássicos da nossa marca aqui do Rio Grande do Sul para você matar saudade, cevar aquele mate e ficar no costado da Sananduva FM. Os Farrapos cantando Mate Amargo para nós nesse domingo, 2 de agosto de 2025.

Esse é o nosso Gaúcho Tempo e Memória. A gente conferiu aí o grande Teixeirinha, Querência Amada. Senera Maicá também passou por aqui com Gana Missioneira e Os Bertucci, a Gaita do Falecido. 9 horas mais 54 minutos, a gente vai dando sequência por aqui até as 10 horas com Os Mirins. O Bugio é Delegado.

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E assim, na voz de Leopoldo Hessier, com Segredos do Meu Cambicho, arrematamos por aqui o Gaúcho Tempo e Memória deste domingo. Continue sintonizado com a gente. Na sequência, está chegando informações do agro e logo em seguida estaremos de volta na comunicação com o Patrick Querência e a participação do ouvinte, a gauchada reunida e ouvindo a melhor rádio para que você possa acompanhar e deixar o seu domingo ainda muito mais campeiro. Já voltamos na sequência.

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5: A semana foi de alta volatilidade em Chicago, chegou ao fim com desvalorização para os futuros da soja. Agosto pode ter ainda boas oportunidades de venda da leguminosa aqui no Brasil. Falando do café, fechou julho em alta com o mercado atento ao El Niño e menor superávit global projetado. A Arábica subiu mais de 900 pontos, enquanto a Robusta ficou praticamente estável. O milho também baixou na bolsa na última sexta-feira, mas fechou julho acumulando fortes valorizações mensais. Aqui lá fora, subiu 5% com clima e conflitos, enquanto aqui no Brasil saltou quase 6% diante da força e da demanda. O açúcar deve encerrar 2026 em alta com o mercado global, migrando para déficit. E o trigo despencou em Chicago com pressão da ampla oferta global e demanda enfraquecida. Falando do algodão, subiu pelo segundo dia seguido e acumulou ganhos superiores a 5% no mês de julho. E no câmbio, o dólar fechou a última sessão estável, hein? Com atraso aí na B3, mas acumulou uma queda de 1,82% no mês de julho.
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1: Muito bem, muito bom dia. Bom dia, gaúchos e gaúchas de todas as querências. Estamos chegando no seu rádio com mais uma edição do nosso Pátria Querência. Nesta manhã de domingo, 2 de agosto de 2026, estamos abrindo mais o mês 8 do ano de 2026. Sejam todos muito bem-vindos. Que ele nos traga saúde, paz e muita prosperidade para que a gente consiga aí alcançar todos os nossos objetivos. Agora, 10 horas mais 7 minutos, 10 e 7. 17 graus, tempo aí, sol entre nuvens, aqui na Querência Sananduva. Então, 17 graus, repetindo mais uma vez, a temperatura aqui no centro da Querência. 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Sejam todos muito bem-vindos, o mato está pronto. É o fogo do assado aí já aceso, aguardando para você que está ainda preparando aquela pecuária para degustar logo mais ao meio-dia com a família, com os amigos, porque hoje é domingo, hoje é dia de reunir, dia de descanso também para você que está por casa, pelo rancho. Vamos juntos também para você fazendo a companhia que está aí no seu lixo, no seu estabelecimento comercial que sintoniza a Sananduva FM pela 97.7 do seu rádio e também nos acompanha. Acompanhe aí pelas redes sociais e pelo portal sananduva.fm.br. Vamos iniciando os trabalhos por aqui com Adair de Freitas, Milonga do Vaquiano, essa é a marca que você vai ouvir agora aqui com a gente na programação.

0: Os Bertucci, convite que recebi. Adair de Freitas, Milonga do Vaquiano. Nós ouvimos nesse primeiro bloco Patrick Herência. Volta já já na sequência aqui na programação de domingo. 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
0: Sananduva FM, 17 graus e a temperatura.
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0: É, nós estamos de volta, esse é o nosso Pátria e Querência. Sol entre nuvens aqui na Querência nesse momento. E vamos em frente porque o Patrick Herência vai até 1h30 com a boa música do Rio Grande, onde você pode participar também e mandar o seu chasque aqui na programação. 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Vamos atendendo o Gilson, que está nos acompanhando aqui na Querência Sananduva. Obrigado pela sintonia, meu amigo. Grande abraço para todos vocês aí. Chiquito e Bordoneio, canta para nós, Distância para Venda.

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1: Joga Martins, Recuerdos da 28, aqui na programação do Patrick Herense. Aaron Pericles, Diário do Fronteiriço e Chiquito e Bordoneio abriram o bloco, cantando pra gauchada aí da Estância pra Ver. 10 horas e 31 minutos. A gente dá uma pausa aí, chegando o comercial, e já já estaremos de volta por aqui.
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1: E pela Copa do Brasil, o Grêmio enfrenta o Mirassol neste domingo às 18h. O técnico Luiz Castro não poderá contar com o zagueiro Kahneman, suspenso, e deve promover Wagner Leonardo na defesa, além de outras mudanças na equipe. Já o Internacional recebe o Corinthians às 19h30 da noite no Beira-Rio pelo jogo de ida das oitavas de final. Além de buscar vantagem para a decisão em São Paulo, o Colorado tenta encerrar a sequência de 5 partidas sem vitória e dar um passo importante rumo à classificação e à premiação de R$ 3 milhões.
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1: Sananduva FM, 10h36.

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1: 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Vamos atendendo aí o Rogério, que está nos acompanhando, Grupo Carqueja. Galderiada cantando pra gauchada aqui.

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1: Dezoito graus.
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6: 10 horas e 46 minutos, nós estamos de volta, esse é o Pátria e Querência. 18 graus e 5 décimos é a temperatura, tempo, sol entre nuvens, na Querência. 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Vamos atendendo aí a Jaqueline, que está nos acompanhando lá na Querência de São João da Ortiga. Obrigado pela audiência. E também o nosso ouvinte aí que pediu Tordilho Negro. Obrigado aí, Leandro.

Aí mais uma grande marca do Porca Véia cantando pra gente aí, ó. Na Casa do Vacariano, 10h54, vamos atendendo aí a solicitação da Nelsa, que está nos acompanhando, solicitando aí uma marca para sua mãe, que está completando 91 anos, recebendo as homenagens da filha, né, da Nelsa, do César, do Nadir, da Marilene, o Valdecir, o Zeferino. Obrigado pela companhia, pela participação, parabéns! Mãe Campeira com o Grupo Querência chegando por aqui.

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3: Previsão do tempo, Sananduva e região.
2: O tempo segue com sol entre nuvens durante todo o dia. As temperaturas variam entre 12 e 24 graus hoje aqui para a região de Sananduva. Amanhã, segunda-feira, o cenário continua muito parecido, com muitas nuvens e tempo firme. Os termômetros ficam entre 16 e 26 graus. Na terça-feira, a chuva volta à região, principalmente durante a tarde. A máxima chega a 25 graus. Já na quarta, o céu permanece com bastante nebulosidade e há chances de chuva fraca em alguns momentos. Já na quinta-feira, a instabilidade aumenta, com previsão de chuva ao longo de praticamente todo o dia e acumulados mais significativos. A temperatura cai com máxima de 19 graus. Na sexta-feira, o tempo ainda começa com chuva, mas melhora no decorrer do dia. O frio que ganha força, com mínima prevista de 4 graus para sexta-feira e a máxima não passando dos 16. Neste momento, no centro em Sananduva, termômetros registram 19 graus.
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1: Muito bem, estamos de volta. 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Obrigado, Claudimir de Itapejara, que está nos acompanhando todos os domingos, né? Lá para o Erechim, a Ana Fontanella gostaria de ouvir a música Lembranças do Porca Véia, oferecer aí para os amigos, né? O Aldemiro, a Ivete Marafon, muito obrigado pela participação e um bom domingo para todos vocês aí também, tá bom? Buenas, loira, casada dos Bertucci, grupo Manotaço, é o nosso amigo aí, Roberto Curzel, que está nos acompanhando. Bom dia, bom domingo, Beto. Já vamos campear a marca aí para rodar para o amigo, tá bom? Um grande abraço para todos vocês aí. O Roberto Gilberti agora também gostaria de ouvir uma música, o grupo Orjona, Na Minha Terra é Assim, e oferecendo aí para todos os ouvintes. Ele que diz que não perde o programa nem um domingo. Ah, certo então. Obrigado, Roberto. Vamos juntos por aqui às 11h04, iniciando esse bloco na voz do Adair de Freitas. Canta a música para nós aí, Meu Ranchinho.

0: Loura casada com o Grupo Manotaço, aqui na programação do nosso Patriquerência desse domingo. A gente conferiu também aí lembranças com Porca Véia, Adair de Freitas, Meu Ranchinho, atendendo aí a toda a gauchada que está sintonizada do costado da Sanandu FM nessa manhã de domingo. A gente volta já já, depois dos comerciais, atendendo mais solicitações que estão chegando por aqui.
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0: Sananduva FM, 19 graus é a temperatura.
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0: Com certeza, o seu autêntico programa gaúcho das manhãs de domingo. A sua trilha sonora chegando por aqui também. Agora 11 horas mais 17 minutos, vai construir ou reformar? 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Bom dia para a família Roman, que está nos acompanhando. Bom dia para todos aí, né? Na linda emissora, só quero uma marca aí do nosso saudoso Gildo de Freitas para todos os romãs da Querência e Canteles. Isso, olha só. Obrigado pela sintonia, pela audiência aí, Angelir. A todos vocês, está aí no rancho, acompanhando a nossa programação. Eco. O assado já sapecando aí, né? Maravilha! Coisa boa! Obrigado mais uma vez aí pela grande audiência de todos vocês, tá bom? Quem mais por aqui também? Muito bom dia na escuta, se possível. Música. A sua escolha. Tô no Recanto Paraíso, do Valdecir Teles, pra Rosane, pra Zê, Weed, o Jefferson Enzo Baixinho e pro Teixeira, claro. Registrada a participação de todos vocês aí. Graças, meus amigos, pelo costado mais uma vez aí, tá bom? Agora tem Joca Martins cantando mais um clássico do nosso Rio Grande, a música O Gaúcho e o Cavalo.

0: Gildo de Freitas, história dos passarinhos, pedida do ouvinte. Os Chacreiros, também nós ouvimos no Cabo do Socador. E Joca Martins, claro que passou por aqui também, esse grande nome da marca do Rio Grande, cantando para nós, o Gaúcho e o Cavalo. 11 horas e 30 minutos, esse é o Patrick Herência. Já já nós estamos de volta depois do intervalo comercial, atendendo mais solicitações para deixar o seu domingo ainda muito mais campeiro aqui junto no costado da Sananduva FM. Até 1h30 por aqui, a música do Rio Grande.
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0: Sananduva FM, 11 horas e 33 minutos.
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0: Muito bem, nós estamos de volta. 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

0: 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Muito bem, vamos aí em frente por aqui. Obrigado pela companhia, Claudete, lá do Erechim. Grande abraço para a amiga que está por lá. Um excelente domingo. A gente vai ouvir os Monarcas, o Vento. E também já também na sequência ali para o Erechim, né? O Pardal está na escuta, esquentando o osso por aí, né, Pardal? Na capital do Alto Uruguai. Obrigado pela audiência mais uma vez, meu amigo. Quem mais por aqui também? Bom dia, meu amigo. Toca uma marca aí do Alma de Campo. Estamos assando aí uma carne ouvindo a 97. Oferece para a família o Rogério Pedroso. Ô, Rogério, obrigado pelo costado e um abraço aí do tamanho do Rio Grande para toda a família Pedroso aí que está sintonizando a nossa programação. Pois bueno, os Monarcas chegando por aqui e depois na sequência... Rui Biriva, marcando presença na programação de hoje aqui.
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2: Sananduva FM, 20 graus é a temperatura no centro, em Sananduva.
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2: De volta por aqui, Pátria e Querência. 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Obrigado pela audiência aí para o Rudimar, que está nos acompanhando lá na Querência da Lagoa Vermelha. O Júnior, lá em Caseiros, também sintonizando a nossa programação. E a gente vai abrindo aí com a Alma de Campo, atendendo os nossos ouvintes que estão sintonizados aqui na nossa programação, sintonizando, aproveitando. Obrigado, Rogério, mais uma vez aí, ó. Estampa Campeira, chegando por aqui.

0: Os nativos Canté Catarina registrando marca aqui na programação do Patriquerense. E agora vamos em frente por aqui a pedida do Pancho, né? Oferecendo aí pro padrinho o Paulo Picolotto, João de Almeida Neto, as razões do Boca Brava.
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0: Nelson Tavares, Canção do Pescador, arrematando mais um bloco, mais fechando também mais uma hora do programa. Muito obrigado. Patrick Herência, João da Almeida Neto, As Razões do Boca Braba. Também tivemos Os Nativos, Santa Catarina e Alma de Campo, Estampa Campeira. Meio-dia e um, a gente segue por aqui. Uma pausa para o intervalo comercial e já retornando com mais A Marca do Rio Grande. Até 1h30, Patrick Herência, na programação da Sananduva FM.
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6: 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E para toda a família Romã, obrigado pela sintonia. Grande abraço aí também para a filha aí do Angelir, né? Para o genro Cris. As netas, a Isadora, a Helena, estão num grande churrasco aí, já estão churrasqueando aí a gurizada. Oh, maravilha, obrigado pela audiência, meus amigos. Grande abraço para todos vocês aí. Quem mais também sintonizando? Enterro do Nego Jada, obrigado, meu amigo Francian, acompanhando a nossa programação. Já vamos rodar aí. Bom domingo para ti também. Quem mais também? O Pony. É, oferecendo aí uma marca para Silvia, né, de Candia, Boni, os filhos, a Júlia e também o Gustavo, registrando a participação aqui. Graças, meus amigos. Bom domingo para todos vocês aí. Tá chegando Baitaca, do fundo da grota agora na programação.

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2: Sananduva FM, 20 graus é a temperatura na querência.
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2: Meio-dia 16, nós estamos de volta com o Pátria e Querência para todos os seus projetos de construção e reparos. 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Parabéns, Altair. E também aí, recebendo as homenagens da mãe, a dona Ermelinda, né? A Jane, também a Maria. Para todos vocês aí, obrigado pela audiência. Quem mais por aqui? O Marcos, muito bom dia. Manda uma marca aí para... Ele diz aqui, ó, vamos ler a mensagem. Bom dia, manda uma música para minha esposa Jurema Biagi, que estava de aniversário ontem. Olha só, parabéns, Jurema. É, dizendo o Marquinhos aí, né, que a ama muito. Marquinhos de Andrade, ela gosta da música Bugre do Mato, que nós vamos rodar aqui com o grupo Cordiona. Na sequência aí, tá bom? Logo após Porca Véia cantando pra gente agora.

César Oliveira e Rogério Melo, Regalo, declamando pra nós aqui, pra toda essa gauchada, buena audiência da Sananduba FM do Patrick Herência. Nós ouvimos também nesse bloco o Grupo Cordiona, Bugre do Mato e Porca Véia lá Fora, cantando pra nós, arrematando mais um bloco da programação. Continue com a gente até 1h30, o Patrick Herência, levando

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8: Vamos atualizando as últimas informações dos principais sites de notícia do Brasil e do mundo para este domingo, dia 2 de agosto. Mega Sena acumula de novo e prêmio vai a 135 milhões de reais. Nenhuma aposta levou, então, mais uma vez, a Mega Sena. Internacional, Irã nega que tenha pedido para os Estados Unidos cancelarem novos ataques. De volta para o Brasil, campanha de multivacinação para menores de 15 anos começa nesta segunda-feira em todo o país. Eleições 2026, o PT oficializa Lula como candidato à presidência pela oitava vez. O Papa chama a situação em Ceuta, na Espanha, de alarmante e pede solução pacífica. Em Porto Alegre, obra de proteção da zona norte da capital gaúcha entra em nova etapa com fabricação de comportas. Na economia gaúcha, empresas terão acesso a linhas de crédito para novos projetos de inovação e desenvolvimento do turismo gaúcho. E ainda no estado, chuvas deixam mais de 850 pessoas desabrigadas no Rio Grande do Sul. Dupla Grenal, Grêmio enfrenta o Mirassol no jogo de ida das oitavas de final da Copa do Brasil. E o Inter, no Beira-Rio, enfrenta o Corinthians e entra em campo em duelo válido pela ida das oitavas de final da Copa do Brasil. 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
8: Meio dia e

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6: Estamos de volta por aqui, o Patrick Herência, em Sananduva nesse momento. 20 graus registrando os termômetros aqui no centro, 78% umidade relativa do ar, sol entre nuvens, né? 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Obrigado pela audiência, o nosso amigo Rudão, que está nos acompanhando. Já vamos ouvir José Mendes, tá, Rudão? Um baita domingo aí para o amigo também. Agora para Maria Helena de Lagoa Vermelha, Wilson Paim chegando, canta para nós, Trem de Lata.

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5: Meio-dia mais 47 minutos. Esse é o Patrick Herência na sua terceira hora. 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Esse é o meu espaço que vai se encerrando por aqui. Vou deixando aí a continuidade da programação no piloto automático até 1h30 do Patrick Herência. E aproveito para agradecer a todas as participações que estivemos na programação de hoje, a companhia e a audiência de toda essa gauchada buena que se fez presente e participando de mais um programa aqui na Sananduva FM em mais um domingo, né? Claro, com certeza. Agradeço mais uma vez também aos nossos patrocinadores e anunciantes que fazem com que a programação da 97, fazem com que o Patrick Herência chegue até você onde quer que você esteja, carregando, né, a cultura e a tradição do nosso Rio Grande, e que a gente possa chegar até você levando a mensagem através da boa música, da canção, da cultura, da tradição, do nativismo do estado do Rio Grande do Sul. Um grande abraço, uma excelente semana a todos, um bom restinho de final de semana de domingo, e vou deixando aí as participações, né, com José Mendes, e depois, na sequência, José Cláudio Machado, na programação. Grande abraço!
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1: 1:32.
2: 21 graus.

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0: Michele Castela, você fez o trabalho direitinho, hein?
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2: 2 horas.
3: 22 graus.
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0: Deixa ela.
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2: 2h24.
3: 22 graus.
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0: sei que você tá de boa, eu sei que você já seguiu sua vida, mas ó, melhor me bloquear, porque eu não vou te dar paz, não.
1: Nem um minuto de paz.
0: Vai, Luiz.

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1: 2:56.
2: 22 graus.

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0: Mostra o Natanzinho Lima, gente!
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2: 3:34.
3: 22 graus.
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0: eu acho que você tem que mandar aquela mensagem. Mas manda o que está no seu coração.
1: Porque se fosse eu falaria mais ou menos assim.
2: Ei, boa noite. Antes de te bloquear, eu só vim te dizer que a partir de hoje pode tocar o terror, fazer o que quiser fazer. A boca é sua, curte suas farras. Sinto mais nada.
0: Não, apaga, apaga, apaga.

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1: 4
2: horas. 21 graus.
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1: 4:33,
2: 21 graus.
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2: 5 e 1.
1: 20 graus.
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2: 6 e 2.
3: 18 graus.

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1: 6:35,
2: 18 graus.
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0: 6:58.
1: 17 graus.
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2: No nosso Território Sertanejo. Programação show da sua noite. Obrigado pela sua audiência, né? Você que tá trabalhando aí, dando carona pra gente. Uma excelente noite. É o nosso território. Em minha comunicação, Jean Martinazzo. Muito prazer. 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Um abraço lá, o Davizito, tamo junto, meu querido. Um abraço, obrigado pela parceria, tamo junto. Fernandão, o que, é isso, meu querido? 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Abraço, Dai. Beijo, tá bom? Tamo junto. Pessoal que acompanha a nossa programação, é o nosso Território Sertanejo, levando muita música boa pra você aqui na programação show da sua rádio. Tamo junto!
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2: 19:01, gente!

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2: E o nosso território tá de volta, gente. Boa noite pra você, boa noite. Uma excelente noite, obrigado pela sua audiência. 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E o nosso território sertanejo dá sequência, com muita música boa para você!
4: Na programação 19:30.

0: agora. Jorge Matheus.
1: Se eu pedir uma ordem, Marília Mendonça. Complicado.
2: Marília Mendonça.
1: Desabou.
0: Lindo demais.
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5: 7:58.
4: 17 graus.
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1: Olha a hora, 20 horas e 1.
2: 97.

0: pegando você.
1: Ah, mulher!
2: Uma salva de palmas, Menos é Mais!
1: Obrigado, tá, meu compadre? Estamos juntos por esse convite maravilhoso.
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4: No território, 20 horas e 7.
0: É inevitável.

0: Valeu!
1: Lindo!
0: Obrigado, gente!
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3: Olha a hora, 20 horas e 36.

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2: 9 horas,
3: 17 graus.
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